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1: Em 28 anos de carreira, Seu Jorge já fez muita coisa diferente, seja no cinema ou na música. Como cantor, ele já foi do samba, do reggae, do rap, do rock e de vários outros estilos, ora mais sofisticado, ora mais popular. O novo disco de Seu Jorge abre uma nova perspectiva sobre a sua música. O nome é The Other Side e reúne gravações feitas ao longo de mais de 15 anos. São canções de Milton Nascimento, Nick Drake, Capinan, Arnaldo Antunes e outros. E cada faixa é uma surpresa. Positiva, tá? Em Vento de Maio, por exemplo, Seu Jorge canta em dueto com Maria Rita, que estava bem inspirada no dia. Com arranjos quentes de cordas e sopros, The Other Side é um disco feito para ouvir com atenção e deve apresentar Seu Jorge para um outro público, que não é aquele mesmo que canta sobre burguesinha, motoboy e a mina do condomínio.
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0: Nova Brasil FM, hora oficial de Brasília.
1: 4:12.
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1: Nova Brasil FM, hora oficial de Brasília,
2: 4:32.

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8: Lembro bem da primeira vez que vi Gal Costa em cena. Era 2012, ela foi convidada para se apresentar na Bienal do Livro do Ceará. O show era só voz e violão, com a baiana acompanhada de Luiz Meira e apresentando canções que marcaram sua vida, como Azul e Eu Vim da Bahia. Tantos anos depois, essa versão íntima de Gal Costa ganha registro em CD, vinil e streaming. O disco Gal Costa ao vivo no Teatro Castro Alves foi gravado em 2003, na Bahia, e reúne 25 canções que vão de Ari Barroso a Arnaldo Antunes. Na época, Gal Costa vinha de uma série de discos revisionistas, pouco inspirados e sem novidades. Em 2005, ela buscava novo fôlego no disco Hoje, pouco conhecido, pouco divulgado, mas com ela se aproximando de novos compositores. Mas essa história eu conto depois.
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5: E aí, tudo bem com você? Excelente dia. Aproveite e compartilhe felicidade com o melhor da música. Tá no ar o Nova Manhã Fortaleza, música boa e informação leve, nesta segunda-feira, dia 6 de julho de 2026. Muito prazer, eu sou Marcos Vinícius, coordenação de Wagner Mendes, o Vagão. Uma segunda-feira maravilhosa. Já são 6h05, abrindo a sequência, o som do Djavan, meu bem querer.

0: 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Bom dia.
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0: Aqui no Arquivo Nova Brasil, a gente agora volta a 1979 para recordar a música de Caetano Veloso, Beleza Pura, que fez parte do álbum Fruticar do grupo A Cor do Som, que se criou a partir dos músicos que acompanhavam Moraes Moreira após a sua saída dos Novos Baianos. Originalmente, esse nome era um subgrupo derivado da banda Novos Baianos, cujos membros moravam juntos e realizavam experimentos musicais trazendo elementos da Bahia, do samba, rock, frevo, choro e baião. Inclusive, o nome do grupo A Cor do Som foi sugerido por Caetano Veloso, inspirado por uma música de Moraes Moreira e Luiz Galvão. E agora a gente recorda Beleza Pura, A Cor do Som, aqui na Nova Brasil.

0: Mais que moderna, brasileira, com Fagner e Zé Cabaleiro, Palavras e Silêncios. Excelente dia para você, uma semana maravilhosa. 6h32, não vai se atrasar. Aproveita para você salvar o nosso contato aí na sua agenda, no seu WhatsApp, e já participar, interagir, bater um papo aqui com a gente pelo 859-9112-2829. Um excelente dia para você que está nos dando carona. Bom dia para o Tomé de Souza, o Genilson Marques, o Antônio Maximino, direto de Caponga, em Cascavel, o Armando Franco, o Silvio César. Quem também está nos dando carona é o Nilson Rocha, o Alain Monteiro, Rudá, Nauã e Lucilda. O Hans Christian também, a caminho do trabalho, começando bem o dia ao som do melhor da música brasileira. 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
0: Já de volta com você e o melhor da música brasileira. 6h36. Há 50 anos, um jovem cearense transformava suas inquietações em um dos álbuns mais importantes da MPB. Lançado em junho de 76. Alucinação de Belchior marcou o Brasil com suas letras sobre juventude, identidade, migração, liberdade e os desafios de viver em um país em transformação. 5 décadas depois, suas canções continuam atuais e seguem emocionando os novos ouvintes. E por falar nisso, essa música de Belchior, aqui nos Cearenses Alucinação, que completou 50 anos em junho passado. Lá no Instagram a gente preparou uma postagem bem legal para você depois dar uma curtida e conferir. Bem legal lá. E por isso a gente vai ouvir agora Alucinação com Belchior aqui nos Cearenses.

0: Nova Brasil, bom dia, 6h49.
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0: 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Para você que está se preparando para sair de casa ou já circulando pelas ruas e avenidas, aproveita para você também participar e informar como é que está o trânsito agora, aí onde você está passando pelo WhatsApp, 859-9112-2829. Há relatos de trânsito já bem movimentado ali no Balão do Mondubim. Em todos os sentidos, os motoristas vão perceber trânsito lento agora. Muita lentidão para quem está vindo desde o Siqueira para o José Walter, da Ceasa para Maraponga ou da Maraponga para Ceasa e vice-versa. Também há relato de trânsito intenso na Avenida Bernardo Manuel, logo após o cruzamento com a Avenida Presidente Costa e Silva, no sentido José Walter a Aeroporto, ali próximo ao Parque Dom Aloysio Lochaider.

0: E ao som do Barão Vermelho, Beth Balanço, a gente fecha essa primeira hora do Nova Manhã. Ainda teve Pedro Mariano.
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0: E houve só que notícia boa. Pesquisadores da Universidade Duck, nos Estados Unidos, conseguiram produzir em laboratório pela primeira vez um tipo de célula que forma os vasos sanguíneos da retina. Em testes com camundongos, essas células ajudaram a regenerar vasos danificados e restauraram a função da retina, indicando um possível caminho para futuros tratamentos contra doenças que causam a perda da visão. Os cientistas utilizaram células-tronco pluripotentes induzidas, que são células adultas reprogramadas para voltar a um estado semelhante aos das células-tronco. A partir delas, a equipe produziu células endoteliais da retina, responsáveis por revestir os vasos sanguíneos dessa região do olho. O estudo foi publicado na revista Nature Biomedical Engineering, dia 30 de junho, e pode ser um avanço promissor contra os problemas de visão. 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Já são 7 horas, 2 minutos. Já tomou água hoje? Então pega a garrafinha, squeeze, se hidrata, beba água.
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5: 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Olá, bom dia. Que bom ter a sua companhia. Seja muito bem-vindo, bem-vinda. Bom começo de semana para você. Já são 7h06. Hoje, dia 6 de julho de 2026. Uma semana maravilhosa, cheia de coisas boas. Tô por aqui te fazendo companhia sempre ao som da Nova Brasil. Sou Marcos Vinícius, junto com a Thaís Lustosa, trazendo para você sempre o melhor conteúdo lá no nosso Instagram. Já aproveita, segue a gente por lá e participa da promoção valendo ingressos para o Sana 2026. E ouve só o que está chegando nessa próxima hora.
6: Mano.

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0: E aqui no Arquivo Nova Brasil, a gente agora vai recordar a história da música Que Maravilha. Uma parceria entre Jorge Benjó e Toquinho que começou em 69 com a amizade deles. A parceria surgiu da amizade entre os dois que frequentavam o restaurante Patachou na Rua Augusta, em São Paulo. Jorge Benjó apresentou a primeira parte da melodia e Toquinho desenvolveu o restante, incluindo a letra. A música se tornou um grande sucesso após vencer o Festival Feira da Música Popular Brasileira da TV Tupi em 69. E até hoje é um sucesso. E se é música boa, você já sabe onde é que toca. Aqui na Nova Brasil.

0: Mais que moderna, brasileiro, som Fat Family, fim de tarde. Ainda teve Ana Carolina encostar na toa. Já são 7h31, não vai se atrasar ouvindo tanta música boa assim. Já aproveita também para você salvar o nosso WhatsApp aí na sua agenda. 85991122829, para você começar bem o dia, além de ouvir música boa, você também interagir, bater um papo aqui com a gente. Se você está no trânsito, circulando pelas ruas e avenidas, você também participa informando como é que está o trânsito aí, para a gente poder informar os nossos ouvintes. 85991122829. Tá rolando promoção valendo ingressos pro Sana, lá no nosso Instagram. Já segue? Então aproveita para participar. Se não, já dá uma passadinha agora. @ Nova Brasil Fortaleza. Você já aproveita para ficar sabendo de tudo que tá rolando, promoções e também tem curiosidades bem legais, inclusive sobre o Belchior, 50 anos do álbum Alucinação. Tá dando o que falar, muita gente participando, interagindo e gostando bastante do conteúdo. Um excelente dia para Cláudia Gomes, professor Gil e a Ila de Oliveira. O Valdécio e a sua filha, a Ana Lu, a Leninha, também curtindo a nossa programação, que legal. O Chagas Ferreira, de férias, também ouvindo o melhor da música. A Silvia Helena. Bom dia para o Alcides, Christian e Cristiane, no Detran da Maraponga. A Franciane, a Gevônica Alencar, o Davi Duarte, direto de Ibaretama. Romero Vasconcelos, o Pedro Beal, Kedman, Pedro Eduardo e a Maria Fernanda. A Nilce Souza e o Luiz Raí. Bom dia, Raí. A Silvânia Lemos, o Célio Salles, Marcos Eloia e também o Felipe Félix. Já nos dando carona, sempre ao som do melhor da música brasileira. Quem está curtindo o Café da Manhã especial, ouvindo a Nova Brasil, é a Eliette Carvalho, César e Isabel Alves. Em qualquer lugar que você estiver, seja bem-vinda, bem-vindo.
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10: Amassar pãozinho é um instinto de filhote para estimular o leite materno. Quando adultos repetem o movimento, demonstram que estão felizes, seguros e extremamente confortáveis. É uma das maiores provas de afeto e confiança que um felino pode oferecer ao seu tutor.
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10: Ao sentar, mantenha os pés apoiados no chão e a coluna ereta. Ajustar a cadeira e a altura do computador evita dores nas costas. Pequenas mudanças na postura fazem grande diferença a longo prazo. Cuidar da coluna é investir em mobilidade, conforto e qualidade de vida.
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0: 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Para você que está circulando pelas principais ruas e avenidas, aproveita para você informar como é que está o trânsito agora, aí onde você está passando, pelo WhatsApp 85991122829. Há relatos de semáforos com problemas na Avenida Carapinima, logo após o cruzamento com a 13 de maio. Os motoristas também vão precisar redobrar a atenção e a paciência ao passar ali próximo do viaduto da Alberto Craveiro, viaduto do antigo Macro. Os motoristas vão perceber o fluxo bem intenso por lá nessa manhã e isso tem gerado grande congestionamento para quem está vindo do aeroporto ou da Arena Castelão, sentido Raul Barbosa Aldeota. Já na Avenida do Aeroporto, desde o aeroporto há relato de trânsito intenso no sentido Montese. Se você puder, busque rotas alternativas. Se não deu para evitar, então aumenta o volume, porque você está na Nova Brasil. Tá chegando Gal Costa, Meu Bem, Meu Mal. Você...

0: Mais que moderna, brasileiro. Som do Skank e Negra Li, ainda gosto dela. Teve Marcelo Genesi, Laura Lavieri, Felicidade.
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0: E atenção, total de 180 bairros aqui de Fortaleza e da região metropolitana podem ser afetados pelo desabastecimento de água na próxima quarta-feira, dia 8. O anúncio foi oficializado pela CAGESI na sexta-feira, dia 3. A suspensão irá acontecer por um serviço de reparos no sistema de abastecimento da companhia em equipamentos que compõem o macrosistema de abastecimento da região metropolitana. O objetivo, apontou a CAGESI em nota, seria otimizar a segurança das instalações e assegurar eficiência e continuidade no fornecimento de água. Além de Fortaleza, os municípios de Maracanaú, Pacatuba, Itaitinga, Eusébio, Aquiraz e Maranguape também serão impactados pela execução dos trabalhos. Segundo a CAGESI, a interrupção de fornecimento de água da estação de tratamento Gavião vai ocorrer das 6 às 21 horas do dia 8. Então já vai se preparando. 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Já são 8 horas, 2 minutos. Que bom que você está aqui. Bora beber água? Então já pega a garrafinha, um squeeze, vai se hidratando. Beba água.
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8: Escolha brinquedos resistentes, atóxicos e grandes o suficiente para não serem engolidos. 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
0: Olá, excelente dia para você. Manhã de segunda-feira maravilhosa. Uma semana cheia de coisas boas e, claro, muita música boa aqui em 106.5. Nos cearenses está chegando a melinha, pobre bichinho.

Nova Brasil, 8h14. 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

Aqui na Mais Que Moderna, brasileira Tuca Oliveira. Será que eu tô gostando dela? Antes ainda teve Ana Carolina e John Legend, Entre Olhares. Já são 8h25, bom dia. O melhor da música não para. Tá chegando o clássico Paralelas, numa interpretação maravilhosa da Vanusa.

0: aqui na Nova Brasil, som do Papas da Língua, Pensando Nela.
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0: 8h36 e com a Nova Brasil Fortaleza, você sempre chega muito melhor ao seu destino. Para você que está circulando pelas ruas e avenidas, participa. 85991122829 para você informar como é que está o trânsito agora aí, onde você está passando. E a gente alerta você que tem um trecho na BR-116 que o trânsito está parado. Bem intenso, os motoristas que estão trafegando desde a Polícia Rodoviária Federal, ali antes do viaduto da Oliveira Paiva, até as proximidades do viaduto do antigo Macro, logo após a ponte sobre o Rio Cocó, no sentido Messejana Centro, vão perceber esse fluxo intenso e parado nesse trecho da BR-116. Se você puder, busque vias alternativas ou evite, nesse momento, essa parte da BR-116. Para quem está vindo, sentido Messejana Centro, logo após o viaduto do Cambeba, os motoristas já vão começando a perceber essa lentidão se formando por lá. Tá chegando Cássia Eller, All Star agora.

Nova Brasil, 8h47, bom dia. Excelente dia para você, uma semana maravilhosa. 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Para você que está ligado, ligada, começando bem a semana aqui em 106.5 ou nos ouvindo pelos aplicativos, pela Alexa ou pelo site novabrasilfm.com.br em qualquer lugar do planeta. Já aproveita, participa de segunda a sexta, de 6 às 9 da manhã, Nova Manhã Fortaleza. Bom dia para Jane Marcelino, já tomando o café da manhã, o Marcos Eloia, a Ângela e a Márcia, direto da Itália. Bom dia para o Felipe Félix e o Márcio Alves, o Ferrugem, o Célio Salles e também a Sivânia Lemos. A você ligado, em qualquer lugar, compartilha a felicidade com o melhor da música.

0: E ao som de Lobão Me Chama, a gente finaliza a edição de hoje do Nova Manhã Fortaleza. Muito obrigado a você pelo carinho e a sua companhia nesta segunda-feira. Eu sou Marcos Vinícius, vou ficando por aqui. Conteúdos de Thaís Lustosa, coordenação de Wagner Mendes, o Vagão. A gente volta amanhã, a partir das 6 da manhã, para começar bem o dia junto com você. Uma boa semana, forte abraço, não esquece, beba água.
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Mais que moderna brasileira, agora 9:02, abrindo mais uma hora aqui pela Nova Brasil. Uma ótima manhã de segunda-feira para você. Agora com Djavan, Eu Te Devoro.

0: Nova Brasil, e essa foi Rita Lee com Mania de Você. Mais que moderna, brasileira, agora 9h19. 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
3: Cantora, compositora e artista visual, a cearense Clau Anise está com um novo trabalho na praça. 8 anos depois de Filha de Mil Mulheres, de 2018, ela apresenta Mácula, que mistura referências sonoras do jazz, eletrônico, pop e canção popular. Mácula conta com 10 faixas inéditas de Clau Anise, 3 delas em parceria com Zeca Calu, Aila Lemos e Yuri Costa, com quem ela divide a produção do disco. Esses nomes também participam do disco junto com Felipe Couto, Maguinho do Pif e outros. O disco Mácula está sendo lançado pelo selo Mercúrio Música, um selo cearense focado em música autoral e independente. Falando de amor, mistérios e abismos, Mácula, o novo disco de Clau Anise, já está disponível nas plataformas digitais.
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7: 9h23, de volta com Maria Bethânia, gostoso demais.

0: Nova Brasil FM, a gente ouviu Lulu Santos como uma onda. Também teve Roberta Campos e Zélia Duncan, Peito Aberto. Mais que moderna brasileira. Agora 9h36. 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
11: Cavar é um instinto natural para esconder comida ou buscar frescor. Se o jardim está sofrendo, crie um cantinho da escavação com areia. Oferecer brinquedos e exercícios para gastar energia também ajuda a direcionar esse comportamento de forma saudável, sem comprometer seu quintal.
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13: Quem gosta de boa boemia e boa música certamente encontrou esse grande músico em algum palco ou mesa por aí. Falecido em 2022, aos 58 anos, Sardinha agora tem parte de sua obra autoral lançada no disco A Cor do Teu Olhar. O disco reúne 8 parcerias de Sardinha com o letrista Dalton Moura. Outros parceiros também comparecem, como Samuel Rocha, Márcio Rezende e Ricardo Leite. Além deles, um time luminoso de músicos e intérpretes do Ceará e de fora do estado. Por exemplo, a faixa A Cor do Teu Olhar, que dá nome ao disco, conta com a voz sublime de Zé Renato, membro do grupo Boca Livre. Renato Braz também está presente na faixa Fim de Tarde. Além deles, nomes como Juru Viara, Tereza Raquel, Raara Rodrigues e muitos outros.
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0: Ivete Sangalo, A Lua Que Eu Te Dei.

0: Nova Brasil, e esse foi Gilberto Gil com Tempo Rei. Também teve Jorge Versilo, Que Nem Maré.
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0: A gente retorna agora para o ano de 1979 para relembrar a música Abrir a Porta, do grupo A Cor do Som. Essa faixa faz parte do aclamado álbum Frutificar e é uma parceria entre Gilberto Gil e o mestre Dominguinhos. Com um arranjo contagiante, o verso O Bom da Vida Vai Prosseguir ficou eternizado em todo o Brasil, servindo como um sopro de esperança e leveza no dia a dia das pessoas. Bora curtir então no arquivo Nova Brasil, A Cor do Som, Abrir a Porta.

0: Abri a porta, a cor do som é o destaque do arquivo Nova Brasil.
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0: Estou de volta com destaques do noticiário nesta manhã de segunda-feira. Começa hoje a audiência pública sobre a tarifa de 25% proposta pelos Estados Unidos para produtos brasileiros. O governo americano acusa o Brasil de práticas desleais em áreas como PIX, etanol, desmatamento e pirataria. Representantes dos setores produtivos dos dois países vão tentar evitar medidas mais duras. A decisão final está prevista para o dia 15. E o habeas corpus de Deolane Bezerra vai ser julgado hoje pelo Tribunal de Justiça de São Paulo. A defesa pede transferência para a sala de Estado Maior ou prisão domiciliar. O Ministério Público é contra e afirma que advogados presos em São Paulo ficam em celas especiais, separados dos demais detentos. Deolane foi presa em maio em uma investigação sobre lavagem de dinheiro ligada ao primeiro comando da capital. 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Faltando 3 para as 10.
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0: Os sintomas da demência podem variar, mas alguns sinais são comuns, como perda de memória recente, dificuldade para tomar decisões e alterações de humor. Identificar esses sinais precocemente é fundamental para buscar avaliação médica e investigar a causa. Nem sempre esses sinais são percebidos por quem os apresenta. Muitas vezes, familiares e pessoas próximas são os primeiros a notar que algo mudou. Reconhecer esse conjunto de alterações é fundamental para buscar avaliação e investigar a causa.
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10: Unir rock contemporâneo com poesia de cordel é a marca da banda Caixeiros Viajantes, que este ano celebra seus 10 anos de formação. Para marcar a data, o quarteto cearense está lançando o disco Canções de Sorte e Azar. A primeira faixa desse disco é Subemprego, uma crítica à precarização e tantas dores de cabeça que quem trabalha na informalidade conhece bem. O álbum Canções de Sorte e Azar traz influências que vão do mestre pernambucano Siba aos conterrâneos do Cidadão Instigado. Formado por Pedro Anderson, Jefferson Juan, Wilker Andrade e Jefferson Castro, os Caixeiros Viajantes vieram de diferentes bairros de Fortaleza e já tocaram em diferentes palcos. Com essa experiência, eles chegam a tempo de celebrar os 300 anos da capital com um disco que traz influências de maracatu, repente, baião e outras belezas.
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7: Frutas são fontes naturais de vitaminas, minerais e fibras. 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Elas podem ser consumidas em lanches ou sobremesas. Incluir frutas diariamente fortalece a imunidade e contribui para uma alimentação equilibrada e saborosa.
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0: Nova Brasil FM. Essa foi Ana Carolina, Nada Pra Mim, mais que moderna, brasileira. Agora 10h16.
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10: Cavar é um instinto natural para esconder comida ou buscar frescor. Se o jardim está sofrendo, crie um cantinho da escavação com areia. Oferecer brinquedos e exercícios para gastar energia também ajuda a direcionar esse comportamento de forma saudável, sem comprometer seu quintal.
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13: Quem mora em Fortaleza sabe como está cada vez mais presente a cultura de corridas esportivas. E o ponto mais comum dessa atividade ainda é a beira-mar. Uma das orlas mais bem estruturadas do Brasil, com calçadões largos, ciclofaixas por toda a via, espaços dedicados aos comerciantes e, claro, uma vista contagiante da areia, do sol e do mar. Com 5 quilômetros de extensão, o espaço recebe um grande número de eventos oficiais com inscrição e medalhas, mas também recebe milhares de fortalezenses que correm de forma independente pela orla todos os dias. Se você chegar lá 4 horas da manhã, eu garanto que já vai encontrar muitas pessoas praticando o exercício de forma independente, individual ou coletivamente.
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0: A gente abre esse bloco com Lenine. Hoje eu quero sair só.

tinha suspirado. Tinha beijado o papel devotamente. Era a primeira vez que lhe escreviam aquelas sentimentalidades. E o seu orgulho dilatava-se ao calor amoroso que saía delas, como um corpo ressequido que se estira num banho tépido. Sentia um acréscimo de estima por si mesma e parecia-lhe que entrava enfim numa existência superiormente interessante, onde cada hora tinha o seu encanto diferente, cada passo conduzia a um êxtase e a alma se

0: Nova Brasil FM, esse foi Ivan Lins, Lembra de Mim. A gente ouviu também Marina Lima com Fugaz. 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
12: Falecido em 2022, Erasmo Carlos ainda segue muito vivo em nossas memórias. Segue sendo regravado, tocado em rádios, redescoberto por novas gerações e até lançando disco inédito. Claro, álbuns e canções que ficaram guardadas em seus arquivos. O mais novo projeto envolvendo o Tremendão chama-se Mano e trata-se de um disco que coloca 8 faixas dele interpretadas ao lado de nomes famosos.

0: Nova Brasil e esse foi Orlando Moraes. Na Paz também teve Maria Gadu, Quase Sem Querer.
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0: A composição de Dominguinhos e Nando Cordel para a música De Volta para o Aconchego deu o tom exato da saudade e do afeto na voz de Elba Ramalho. A música foi lançada em 85 no álbum Fogo na Mistura e traduz com perfeição a emoção do retorno ao lar e o alívio de se reencontrar com as próprias raízes e com o ser amado. Clássico que a gente confere agora no arquivo Nova Brasil, Elba Ramalho, De Volta para o Aconchego.

0: Nova Brasil, e essa foi Elba Ramalho, de volta para o aconchego.
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0: A UEFA e a União Europeia criticaram hoje a FIFA por revogar o cartão vermelho dado ao atacante americano Folarin Balogun durante a Copa do Mundo. A decisão teria sido influenciada por uma ligação do presidente Donald Trump para o presidente da FIFA, Gianni Infantino. A UEFA afirmou que a entidade cruzou uma linha vermelha e prejudicou a integridade do esporte. Os Estados Unidos enfrentam a Bélgica hoje à noite, às 9 horas, pelas oitavas de final. E cientistas identificaram DNA humano de pelo menos 2 mil anos nas paredes de cavernas na Espanha e em Portugal. O DNA foi encontrado em pigmentos de pinturas rupestres e em pontos onde não havia arte, o que sugere que qualquer pessoa que tenha tocado a parede pode ter deixado rastros biológicos. 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Faltando 3 minutos para as 11, eu, Cláudia Nakazato, tô indo embora. Volto amanhã a partir das 6. A Ana Pellicer já tá por aqui para te fazer companhia a partir de agora. Um beijo para você, uma ótima segunda-feira e até amanhã. Tchau. 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
3: A cidade é repleta de espaços para você se reunir e celebrar algum momento ou apenas curtir um domingo com piquenique ou atividades esportivas. Próximos um do outro, o Parque do Cocó e o Parque Adail Barreto, no Dionísio Torres, oferecem espaços arborizados bem convidativos para festas ou encontros. Dá para marcar até uma partida de vôlei, futebol ou carimba, além de, claro, fazer uma trilha natural e até esquecer que está no meio da cidade. No bairro Presidente Kennedy, o Parque Raquel de Queiroz é bem movimentado na parte da noite, com barraquinhas de comida, tendo ainda calçadões para caminhadas, ciclofaixas e bicicletários. No centro, o passeio público também recebe constantemente programações infantis e musicais.
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11 horas mais 2 minutos. Bom dia! Segunda-feira, 6 de julho de 2026, começando mais uma semana. Que seja a melhor semana da nossa vida. Bem-vindo, bem-vindo sempre. Eu sou a Ana Pelisselli. Vamos juntos aqui, curtindo o melhor da música brasileira até as 4 da tarde. Agradecendo demais o carinho da sua companhia. Tá em casa, trabalhando. E essa carona boa? Obrigada. Bora juntos então, hein? Abrindo essa hora aqui na Nova Brasil, que é uma empresa do Grupo Tati de Comunicação, com o um encontro maravilhoso. Tim Maia, Gal Costa, um dia de domingo.

0: Brasil com Djavan. Sim, teve também Adriana Calcanhoto, Seu Pensamento, aqui na Mais Que Moderna Brasileira, 11:19.
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5: Coceira intensa, vermelhidão e perda de pelos podem indicar alergias a alimentos, pólen ou produtos de limpeza. Se o seu pet se lambe sem parar, procure um veterinário. O diagnóstico correto alivia o desconforto e garante o bem-estar do seu companheiro.
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0: Agora a gente volta para o ano de 1981, quando Milton Nascimento lançava a emocionante faixa título do seu 14º álbum, Caçador de Mim. Curiosamente, a composição não é de Bituca não, viu? Mas sim da dupla Luiz Carlos Sá e Sérgio Magrão, do 14 Bis. A interpretação magistral de Milton transformou a música em um verdadeiro hino nacional de autodescoberta e coragem, refletindo sobre a superação de medos e a busca incessante pelo autoconhecimento. Bora recordar aqui no Arquivo Nova Brasil, Caçador de Mim, Milton Nascimento.

0: Nova Brasil, mais que moderna, brasileira, 11h38.
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0: com o Caetano Veloso, debaixo dos caracóis, dos seus cabelos. Teve também a Isa, dona de mim.
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0: Apesar das iniciativas do governo Lula para se aproximar dos trabalhadores de aplicativo, como linhas de crédito para motos e pontos de descanso, muitos entregadores dizem desconhecer as medidas ou considerá-las insuficientes. Os trabalhadores reivindicam uma tarifa mínima por corrida, demanda que o governo ainda não conseguiu garantir. O projeto de lei de regulamentação segue parado na Câmara. E agora a gente muda de assunto. Estudos recentes sugerem que cabeceios repetidos no futebol podem causar alterações cerebrais. Pesquisas identificaram mudanças na estrutura do cérebro de jogadores que cabeceiam com mais frequência, especialmente em regiões ligadas à memória e ao aprendizado. Os especialistas, porém, alertam que os dados ainda não provam que cabecear cause doenças neurológicas. A recomendação atual é reduzir a exposição a impactos na cabeça, sobretudo em crianças e adolescentes. Mais que moderna, brasileira. Agora faltando um minuto para o meio-dia, já já, hein? Tem Sob Medida.
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4: Os custos para trabalhar como motorista de aplicativo passam de R$5.000 por mês. Quem diz isso é o Centro de Pesquisas do TST, o Tribunal Superior do Trabalho. Segundo o estudo, as despesas dos motoristas que usam carro próprio passam de R$5.500, enquanto aquelas dos que usam carro alugado chegam a R$5.700. Na conta, entra o perfil de um motorista com 22 dias de trabalho por mês, com 8 horas diárias de operação, numa velocidade média de 25 km por hora em área urbana.
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9: 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Meio-dia, mais 4 minutos, começando mais uma semana, começando mais uma tarde aqui pela Nova Brasil com a sua companhia. Bom demais, viu? Bem-vinda, bem-vindo sempre. Nessa edição do Sob Medida, a gente vai curtir o Alceu Valença, Mosca também vai passar por aqui, muito mais. Abrindo com Paralamas do Sucesso, Tendo a Lua. Uma ótima tarde para você.

Nova Brasil, quem sabe isso quer dizer amor, essa versão com Mosca. Teve também a Rita Lee, desculpe o Aue, mais que moderna brasileira. Agora é meio de 22, uma excelente tarde para você, obrigada pela companhia. A gente segue aqui curtindo uma hora de músicas direto, sem intervalos. É o Sob Medida, agradecendo sempre o carinho da sua companhia. 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Meio-dia 23 agora, a gente segue aqui no Sob Medida agora com Vitor Clay, o Sol.

0: Nova Brasil com Henrique Portugal, a francesa.
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0: Agora a gente volta para o ano de 1974. A gente vai recordar uma obra-prima da nossa música, Águas de Março, uma das maiores canções do planeta, gravada no histórico álbum Elise Tom, composição do Tom Jobim, no ano de 1972. Bora recordar juntos aqui no Arquivo Nova Brasil, Elis Regina e Tom Jobim, Águas de Março.

0: Flávio Venturini, Clube da Esquina 2, fechando essa edição de Sob Medida. A gente curtiu uma hora de música direto, sem intervalos. Teve também Kid Abelha, Maio.
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0: Um levantamento do Ministério Público de São Paulo mostra que 38 advogados estão presos em celas especiais do sistema prisional paulista sem que a OAB São Paulo tenha pedido a transferência deles para uma sala de estado maior. O estudo foi anexado ao parecer do GAECO, contrário ao habeas corpus da advogada e influenciadora Deolane Bezerra, que pede transferência ou prisão domiciliar. Segundo o MP, o estado não possui salas de estado maior em funcionamento. O pedido de Deolane será julgado ainda hoje pelo Tribunal de Justiça de São Paulo. E agora a gente muda de assunto. Escuta essa, hein? Um bilhete da Mega Sena com defeito de impressão deu origem a uma disputa judicial por um prêmio de 29 milhões de reais em Sinop, no Mato Grosso. A ex-operadora de caixa, Clarice Simon, afirma que pagou pela aposta danificada e por isso teria direito ao prêmio. Já o dono da lotérica, Amélio Lenk, sustenta que o bilhete pertence ao estabelecimento e acusa a ex-funcionária e o marido de furto qualificado. O dinheiro permanece bloqueado por decisão da Justiça, enquanto a Caixa Econômica Federal aguarda o desfecho do processo. As audiências estão previstas para fevereiro do ano que vem. Mais que moderna brasileira, agora faltando um minuto para uma da tarde.
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2: Você sabia que Fortaleza também é um polo gastronômico internacional com opções que vão além dos frutos do mar regionais? Para uma experiência única, destaca-se o kebab no Meireles, onde o chefe coreano prepara pratos tradicionais em um ambiente imersivo que celebra os sabores da Coreia do Sul. Já para quem busca os temperos vibrantes do Sudeste Asiático, o Aki Asian Kitchen oferece uma viagem por países como Tailândia e Vietnã, servindo de pratos simples aos complexos que equilibram perfeitamente o doce, o salgado e a pimenta característica da região. No Cocó, o Zé Mexicano se destaca pelos sabores vibrantes e pratos generosos, como tacos, quesadilhas e nachos, preparados com ingredientes que respeitam as receitas tradicionais, mas com aquele toque de hospitalidade local cearense.
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0: mais moderna brasileira. Uma hora mais 3 minutos. Caetano Veloso com Maria Gadu, Nosso Estranho Amor.
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0: No ano de 1987, o mestre, o genial Gonzaguinha, nos presenteava com uma das obras mais intensas de sua trajetória. Eu apenas queria que você soubesse. Faixa marcante do álbum Bis. E é esse presente que a gente recorda agora aqui no Arquivo Nova Brasil.

0: Nova Brasil com força estranha na voz da Gal Costa, aqui na Mais Que Moderna Brasileira, 1h19. 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
11: Desde Os Titãs até a carreira solo, Paulo Miklos já provava que era um compositor e músico versátil e criativo. Seu mais recente trabalho busca reafirmar isso, dando mais atenção à sua porção intérprete. Eu me refiro ao disco Coisas da Vida. O disco traz 11 canções que passam por diferentes momentos da música nacional, como Clube da Esquina, Axé Music, Rock 80, psicodelia setentista e até sertanejo. Sim, Paulo Miklos decidiu cantar um grande hino dos apaixonados, Evidências. Outra curiosidade é a regravação de Chibom Bombom, do grupo As Meninas, trazendo ainda canções de Criolo, Walter Franco e Adoniran Barbosa. Coisas da Vida foi batizado com o nome de uma canção de Rita Lee, um dos grandes ídolos de Paulo Miklos. E sim, Coisas da Vida também está no repertório do disco.
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12: Pular o café da manhã pode afetar sua energia ao longo do dia. Uma refeição equilibrada pela manhã ajuda a regular o metabolismo e melhora a concentração. Inclua frutas, proteínas e fibras no seu prato. Começar o dia bem alimentado favorece o bom humor, a disposição e escolhas mais saudáveis nas próximas refeições.
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0: Boa tarde, 1h35. Chegando agora a coluna Novo Sempre Vem com João Marcelo Boscoli, trazendo as novidades da música brasileira.
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3: Olá, você vai ouvir agora no Novo Sempre Vem, JP com Lucas Maia na música No Mundo. O JP é um artista muito talentoso, além da sua carreira solo, ele tem o Avoá com a Bruna Black, tem também o Dominguinho, projeto que já está no segundo álbum, junto com João Gomes e o monumental Mestrinho. Realmente uma pessoa, além de talentosa, muito produtiva. Então aqui com Lucas Maia, JP, No Mundo, para todo o Brasil, porque na Nova Brasil o novo sempre vem.

0: A gente ouviu a coluna Novo Sempre Vem com João Marcelo Bosco, que volta amanhã durante a nossa programação com mais novidades da música brasileira. E lembrando que toda segunda, portanto, hoje tem, hein? A partir das 8 da noite, o Novo Sempre Vem, uma hora completinha com artistas novos da nossa música que o João Marcelo Bosco lhe traz pra gente. É só aqui na Mais Que Moderna Brasileira, 1h39.
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3: Os custos para trabalhar como motorista de aplicativo passam de R$5.000 por mês. Quem diz isso é o Centro de Pesquisas do TST, o Tribunal Superior do Trabalho. Segundo o estudo, as despesas dos motoristas que usam carro próprio passam de R$5.500, enquanto aquelas dos que usam carro alugado chegam a R$5.700. Na conta, entra o perfil de um motorista com 22 dias de trabalho por mês, com 8 horas diárias de operação, numa velocidade média de 25 km por hora em área urbana.
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0: Nova Brasil com Djavan, fechando essa hora, Dou Não Dou. Teve também Adriana Calcanhoto, Esquadro.
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0: As inscrições gratuitas para o ProUni do segundo semestre começam nesta terça-feira e vão até sexta-feira, dia 10 de julho. O processo deve ser feito pelo Portal Único de Acesso ao Ensino Superior. Para participar, o candidato precisa ter feito o Enem de 2024 ou 2025, com média mínima de 450 pontos e nota acima de zero na redação, além de atender aos critérios de renda para bolsas integrais ou parciais. O resultado da primeira chamada será divulgado no dia 15 de julho. E agora a gente muda de assunto. O Observatório Europeu Copérnicus divulgou que o primeiro semestre de 2026 registrou o menor nível global de emissão de gases do efeito estufa por incêndios em 24 anos. Entre janeiro e junho, as emissões ficaram abaixo de 400 megatoneladas de carbono, impulsionadas pela redução de queimadas na África tropical e na Ásia. Apesar do recorde positivo, cientistas alertam para o risco de intensificação da seca sazonal e aumento dos incêndios devido aos impactos do fenômeno El Niño. Mais que moderna, brasileira. 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
13: Os custos para trabalhar como motorista de aplicativo passam de R$5.000 por mês. Quem diz isso é o Centro de Pesquisas do TST, o Tribunal Superior do Trabalho. Segundo o estudo, as despesas dos motoristas que usam carro próprio passam de R$5.500, enquanto aquelas dos que usam carro alugado chegam a R$5.700. Na conta, entra o perfil de um motorista com 22 dias de trabalho por mês, com 8 horas diárias de operação, numa velocidade média de 25 km por hora em área urbana.
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Uma ótima tarde para você, 2:06, sempre com o melhor do som nacional. A gente recorda agora um sucesso da Legião Urbana, Há Tempos.

0: Nova Brasil, adivinha o quê? Som do Lulu Santos, aqui na Mais Que Moderna Brasileira. Teve também Fagner com Borbulhas de Amor. Agora 2h21.
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10: Os custos para trabalhar como motorista de aplicativo passam de R$5.000 por mês. Quem diz isso é o Centro de Pesquisas do TST, o Tribunal Superior do Trabalho. Segundo o estudo, as despesas dos motoristas que usam carro próprio passam de R$5.500, enquanto aquelas dos que usam carro alugado chegam a R$5.700. Na conta, entra o perfil de um motorista com 22 dias de trabalho por mês, com 8 horas diárias de operação, numa velocidade média de 25 km por hora em área urbana.
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0: Nova Brasil, sempre com o melhor da nossa música, Correnteza, de Djavan. Teve também Alma Jam com Estrela, mais que moderna, brasileira, 2h39. 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
2: Os sintomas da demência podem variar, mas alguns sinais são comuns, como perda de memória recente, dificuldade para tomar decisões e alterações de humor. Identificar esses sinais precocemente é fundamental para buscar avaliação médica e investigar a causa. Nem sempre esses sinais são percebidos por quem os apresenta. Muitas vezes, familiares e pessoas próximas são os primeiros a notar que algo mudou. Reconhecer esse conjunto de alterações é fundamental para buscar avaliação e investigar a causa.
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18: Os custos para trabalhar como motorista de aplicativo passam de R$5.000 por mês. Quem diz isso é o Centro de Pesquisas do TST, o Tribunal Superior do Trabalho. Segundo o estudo, as despesas dos motoristas que usam carro próprio passam de R$5.500, enquanto aquelas dos que usam carro alugado chegam a R$

0: só pra te mostrar, fechando essa hora com o encontro da Daniela Mercury com Herbert Viana. Teve também o Lucas Félix com todas as canções.
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0: O escritório do representante comercial dos Estados Unidos inicia hoje em Washington a primeira audiência pública para discutir a proposta de taxar produtos brasileiros em 25%. Cerca de 40 entidades e empresas se inscreveram para apresentar argumentos contra e a favor da medida que investiga práticas comerciais do Brasil com base na legislação americana de 1974. O Itamaraty já contestou a ação, classificando-a como insuficiente para justificar barreiras e pedindo que o governo norte-americano evite sanções unilaterais. Bom, agora a gente muda de assunto. O ministro Alexandre de Moraes, do Supremo Tribunal Federal, deu um prazo de 48 horas para que os presidentes de 7 tribunais expliquem pagamentos a magistrados acima do limite permitido pela corte. A decisão que envolve o Tribunal do Distrito Federal e mais 6 estados foi motivada por denúncias de repasses de penduricalhos, que chegaram a ultrapassar R$ 495 mil. O ministro alertou que o descumprimento da ordem pode resultar no afastamento imediato dos cargos e em responsabilidade penal. Mais que moderna, brasileira, 3 horas mais 1 minuto. 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
14: Da culinária do mar à do mangue, o complexo ambiental e gastronômico da Sabiaguaba é uma opção simples e memorável para um final de semana com a família. Inaugurado em 2022, o espaço fica próximo às dunas, praias e o manguezal, com 17 quiosques que agregam culinária regional e diversas opções de bebidas, além de proporcionar conexão com a natureza, atrações artísticas e estrutura de estacionamento, banheiros e pier para receber os visitantes. A Sabiaguaba é um dos pontos mais procurados para se apreciar o pôr do sol em Fortaleza, então a indicação é chegar cedo, por volta das 17 horas, para aproveitar o fim da tarde.
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0: Sobre você, teve também Nando Reis, Por Onde Andei, aqui na Mais Que Moderna Brasileira 322.
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12: Olha só, será que seus filhos não curtem a cultura geek? O termo em inglês engloba interesses que envolvem revistas em quadrinhos, videogames e até animes, como são chamados os tradicionais desenhos japoneses. A quantidade de fãs é tão grande em Fortaleza que a capital cearense se tornou sede do SANA, o maior evento da área do Norte e Nordeste, que é dividido em duas datas ao longo do ano. Neste ano, a primeira aconteceu em janeiro e trouxe um astro da série Game of Thrones. Já a segunda parte está marcada entre os dias 10 e 12 de julho, também no centro de eventos, já com ingressos à venda. A imersão apresenta torneios de jogos virtuais, debates com dubladores dos personagens de animações famosas, conversas com artistas e até shows musicais.
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15: Comer devagar e mastigar bem os alimentos facilita a digestão e aumenta a sensação de saciedade. Quando você se alimenta com pressa, pode consumir mais do que precisa. Preste atenção ao sabor, à textura e ao aroma da comida. Esse hábito simples melhora sua relação com a alimentação.
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0: Nova Brasil, 3h31.
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0: No ano de 1984, as mentes de João Bosco e do poeta Capinã se uniram para criar uma joia da MPB, Papel Machê. Destaque do álbum Gaga Birou, com um bolero romântico, nasceu sabe como? De uma visita de Capinã à casa de João, onde ficou fascinado pelas esculturas coloridas feitas por Ângela, a esposa do compositor. Bom, aí o poeta colocou essa inspiração em uma carta e enviou os versos espontâneos que compararam o eu lírico a um brinquedo de papel machê para falar de amor, leveza e sonhos. Bom, a faixa estourou no país ao entrar na trilha da novela Corpo a Corpo da TV Globo. Então, para recordar juntos, Papel Machê, João Bosco, aqui no Arquivo Nova Brasil.

0: 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Agora 20 para as 4. 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

0: Nova Brasil, fechando essa hora com Ai Que Saudade do Cê, Zé Cavaleiro. Teve também Vitor Clay com a Joyce Alane, a bala psicológico.
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0: As prainhas do Pontal do Atalaia, em Arraial do Cabo, no Rio de Janeiro, foram eleitas uma das 50 melhores praias do mundo pelo prestigiado ranking internacional World's 50 Best Beaches. O reconhecimento destaca a região dos lagos no turismo global e reforça o foco do município em preservação e turismo sustentável. Para proteger o ecossistema local, a prefeitura mantém regras rígidas de controle, como a limitação de veículos e a proibição de caixas de som e lixo nas praias. Bom, mudando de assunto, os estudantes do programa Pé de Meia, nascidos em novembro e dezembro, recebem nesta segunda-feira a quarta parcela do incentivo frequência de R$ 200. O benefício é destinado aos alunos da rede pública que mantiveram frequência mínima de 80% nas aulas. O programa do Ministério da Educação pode pagar até R$ 9.200 por estudante ao longo do ensino médio. Mais que moderna, brasileira, agora 3h58. Eu sou a Ana Pellicelli, tô indo nessa sempre, agradecendo demais a sua companhia. Fique bem, cuide-se bem. Uma excelente semana para você. Volto amanhã a partir das 11 da manhã. Continue aqui curtindo sempre o melhor da nossa música. Agora com Júlio César. Um beijo e até amanhã. 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
14: Manter uma garrafa de água por perto é um lembrete constante para se hidratar. A ingestão adequada de líquidos melhora o funcionamento do organismo, ajuda na concentração e evita dores de cabeça. Mesmo sem sede, beba água ao longo do dia. Seu corpo precisa desse cuidado diário para funcionar melhor.
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1: Mais que moderna brasileira, 4 e 2, ótima tarde, excelente semana, vamos juntos na Rede Nova Brasil FM, a gente abre o Sub Medida com o Biquíni, Vento Ventania.

Nova Brasil, mais que moderna, brasileira, agora 4h42, ótima tarde para você. Lembrando, você que é de São Paulo ou vai estar pela cidade neste mês de julho, neste final de semana, você vai conferir com a gente, aliás, nesta semana, você confere com a gente, sábado, é isso mesmo, sábado, dia 11 de julho, tem o super show de Paulo Miklos no The Cavern Club, dentro do shopping Vila Olímpia. Um show especial comemorando o dia do rock. Para garantir o seu ingresso está fácil. Ticketmaster.com.br ou na bilheteria do The Cavern Club. Imperdível. Paulo Miklos, sábado agora, dia 11 de julho, um super show para comemorar o dia do rock. Agora, falando em Paulo Miklos, vamos curtir o som dele aqui.

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0: Nova Brasil com Milton Nascimento, Coisas da Vida, para fechar mais uma edição do Submedida.
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0: O tremor de terra de magnitude 3.0 foi registrado na costa do Rio de Janeiro, a cerca de 60 quilômetros de Maricá, no último sábado. Segundo a Rede Sismográfica Brasileira, o abalo ocorreu a uma profundidade rasa e foi classificado como de baixa magnitude, sem relatos de ter sido sentido pela população. Sismólogos explicam que esses pequenos tremores são relativamente comuns no litoral do Sudeste, devido a tensões tectônicas na crosta terrestre. E a região fluminense já havia registrado outros 9 pequenos abalos no fim de junho. Nova Brasil, mais que moderna, brasileira, 1 para as 5. 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
3: O Parque Raquel de Queiroz é um dos maiores espaços urbanos de convivência e lazer de Fortaleza, sendo uma boa opção para curtir em qualquer horário do dia. Recebendo o nome da escritora cearense Raquel de Queiroz, o parque foi pensado como um espaço ecológico que une natureza, mobilidade e vida urbana, além de ser também um ponte gastronômico com comidas de rua que cresce cada vez mais. O parque é tão grande que também recebe eventos públicos, como apresentações de dança e parques de diversão. O ambiente arborizado e aberto também contribui para a preservação ambiental e para a criação de novos espaços de convivência na capital cearense. O Parque Raquel de Queiroz se consolidou como um importante símbolo de revitalização urbana em Fortaleza, promovendo lazer, integração social e contato com a natureza dentro da cidade.
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13: Ótima tarde pra você, Chica Azusa. 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

0: 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Daqui a pouco tem Nova Brasil em campo, repercutindo o que aconteceu com a gente aí na Copa do Mundo, não é verdade? Fique na sintonia, o Weber Lima tá chegando com o seu timaço de craques aqui na rede Nova Brasil FM. Mais que moderna brasileira, agora 5h27 para você, uma ótima tarde. Nova Brasil.
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8: Os custos para trabalhar como motorista de aplicativo passam de R$5.000 por mês. Quem diz isso é o Centro de Pesquisas do TST, o Tribunal Superior do Trabalho. Segundo o estudo, as despesas dos motoristas que usam carro próprio passam de R$5.500, enquanto aquelas dos que usam carro alugado chegam a R$5.700. Na conta, entra o perfil de um motorista com 22 dias de trabalho por mês, com 8 horas diárias de operação, numa velocidade média de 25 km por hora em área urbana.
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11: Prepare seu pet apresentando cheiros e sons de bebês antes do nascimento. Mantenha a rotina de carinho para evitar ciúmes. Na chegada do novo membro, permita o contato supervisionado e calmo. Com paciência e introdução gradual, o animal e o bebê se tornarão grandes amigos.
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11: O estresse excessivo impacta o corpo e a mente. Reserve alguns minutos do dia para relaxar, meditar ou praticar um hobby. Atividades prazerosas diminuem a tensão e melhoram o humor. Encontrar momentos de pausa na rotina é essencial para manter o equilíbrio emocional e preservar a saúde.
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1: Alô, alô, Brasil, no ar a partir de agora sou eu. Apaixonado pelo futebol. É. Além da queda, coice. O coice. Brasil eliminado da pior maneira possível. De uma Copa do Mundo, onde se esperava, e agora vai passar o maior jejum da história de 28 anos sem ganhar um título mundial. Porque a Copa só vai acontecer daqui a 4 anos. Então, com 24, com 4, são 28. O Brasil, repito, ao meu ver, caiu da pior maneira possível. Por irresponsabilidade do treinador. O treinador errou, o Carlo Ancelotti não botou os craques para jogar. É como se você pegasse um Cristiano Ronaldo e não botasse para jogar no Portugal. Como se pegasse o Messi e não botasse para jogar na Argentina. Ele escondeu os craques querendo mostrar. Disse, não, quem manda aqui sou eu e eu vou ser campeão sem precisar do jeito que eu quero. Então, eu entendo que teve uma participação terrível. O Vini Júnior foi indagado ontem por que ele não cobrou o pênalti contra a Noruega. Ele disse, não, já é determinado lá no vestiário quem é que vai cobrar o pênalti. Então, você botar um volante para cobrar um pênalti, onde tem o Vini Júnior, doido para se destacar mais ainda, aí botar um volante para cobrar um pênalti. Então, são erros assim. É, eu vi uma entrevista do treinador, de um treinador da seleção brasileira, o Luxemburgo, onde ele fez críticas pesadas ao Carlo Ancelotti, nesse sentido de não botar os craques para jogar, embora não botar o Endrick, que está fazendo o gol danado, não botar para jogar, o Neymar, que já estava preparado, não botou o Neymar para jogar. E erros assim terríveis que aconteceram, que o Brasil teve. Tinha hora lá, pai, que a Noruega estava com 70% de posse de bola. Já se viu? Qual é o time em outrora que você vê com 70% de posse de bola na frente da seleção brasileira? Não existe. Então, críticas assim foram feitas por vários treinadores e pessoas de todo o Brasil. Vamos lá. Érico Luciani, tudo bem? Boa tarde.
2: Érico Luciani.
3: Boa tarde, grande Bosco Farias, muito boa tarde, meus amigos aqui da bancada, boa tarde a todos ligados aí na Nova Brasil em campo. Você não já é para meter o pau já?
1: Pode meter o pau.
3: Ah, é Bosco.
1: Então, o pau no Ceará também, que hoje entra na zona de rebaixamento pela primeira
3: vez. Vamos por partes, porque a vida do alvinegro hoje deve estar uma coisa de fazer inveja, né? Para não dizer o contrário.
1: Eu fui dizer aqui que o Ceará passa a pior fase de todos os tempos aqui. De todos os tempos não, mas de uns 20 anos para cá o Ceará vive o pior momento. Aí foi dizer, não, mas tá cedo, tá nem na metade da competição. O cara vai se recuperar, o time vai se recuperar.
3: Estão rezando, é reza braba. Mas enfim, Bosco, é lamentável, né, a saída da seleção brasileira, já na segunda fase do mata-mata, podemos dizer assim. Eu não vou acreditar toda a culpabilidade nisso no técnico. Eu acho que o brasileiro ele tem essa necessidade, e eu acho que não é bem por aí. O brasileiro é o seguinte, todo jogo ele quer arrumar um pra Cristo, se for ruim, ou então quer eleger um craque. Eu acho que aí é onde mora o problema, Bosco. Nós temos uma necessidade gigantesca de ficar elegendo craque. E para sair um craque na seleção brasileira, na realidade saiu. Ontem nós tivemos o último jogo do último craque brasileiro em atividade, que é o Neymar Júnior. O restante é tudo no nível bom,
1: ele tem 34, mediano. Ele tem 34, o Messi tem 39, o Messi tem 39, ele pode jogar a próxima se ele quiser.
3: Para mim parece que ele deu uma declaração ontem que não vai mais jogar.
1: Não vai mais jogar não, né?
3: Mas o fato é que para nascer um novo Neymar, né? Endrick vai ter que comer muita farinha. O
1: Endrick tem um estilo diferente do Neymar.
3: Sim, tudo
1: bola,
3: bem.
1: Aquela bola ali, se fosse o Neymar, não tinha perdido.
3: Eu tô falando craque. Certo? Por quê? Ronaldo Fenômeno não tinha o estilo do Neymar, mas era craque. Rivaldo não jogava como o Neymar, mas era craque. É isso que eu tô falando. Um estilo craque como o Neymar foi Ronaldinho Gaúcho. Mas eu digo assim, em termos de habilidade, em termos de objetividade, em termos de conhecimento da bola, vai ser difícil. Eu não vejo nenhum, nem no futebol nacional, muito menos no futebol internacional, jogadores a nível. Pode ser que um Estevão da vida, né, com o passar do tempo aí, ele crie um pouquinho mais.
1: Você falou bem, lembrou bem.
3: Isso, então assim, pode ser que alguns jogadores eles se revelem, mas hoje, no momento hoje, eu não consigo visualizar. Daqui a 4 anos, próxima Copa, pode ser que aconteça. Daqui para lá, um Estevão, um Rodrigo, pode aí dar um revertério nele, ou até o próprio Vini Júnior, né, pode vir a ser esse craque. Hoje não existe, e é por isso que o Brasil, ele se igualou, ele ficou mediano igual às outras seleções, por isso que a gente não consegue mais se destacar em âmbito nacional, e aí a gente debate mais um pouco sobre seleção depois.
1: Muito bem. Ô Edmilson Maciel, tudo bem? Recuperado, Edmilson? Boa tarde.
0: Edmilson Maciel.
4: Já tô vendo vocês aqui, quer dizer, é alguma coisa.
1: Dá pra você enxergar um ônibus, não? Pois se você vir um ônibus, sabe diferenciar dele para um Fusca?
4: Vamos falando sério, viu? Lembre-se sempre daquele recado que eu tenho dado. Nada está tão ruim que não possa piorar. Tá certo?
1: Eu detesto essa frase.
4: Pois é, você está vendo aí o Brasil, você está achando que está horrível e tal. Cara, pode piorar muito ainda, mas muito. Tá certo? Ainda pode piorar.
1: Piorar agora... o quê, Edmilson? Pior do que foi eliminador, pode piorar o quê?
4: Ora, mas... Você está reclamando aí, tem 240, 220 milhões de brasileiros reclamando. Os caras estão, tem nego aí que está ganhando na Europa para receber os 10 milhões de reais por mês dele.
1: Sim,
4: lá.
1: Não estou nem aí também.
3: Mas eu vejo não por aí não, porque agora mesmo, a gente está visualizando aqui Espanha e Portugal, um CR7 da vida desse aí. Certo, ele tá ganhando também, se duvidar, é um dos o que mais recebem e estão em atividade nessa Copa do Mundo. Agora, a diferença é diferença, né? É o que eu falo. O Bosco citou aqui um ponto bastante interessante no começo do comentário dele, que foi: craque, você não deixa fora. Nem com uma perna. Se o seu craque for Saci Pererê, bote ele para jogar, que ele vai fazer a diferença.
4: Exatamente. E tem toda razão, não é? Agora, o pensamento do Ancelotti é outro, né?
1: Não, o Ancelotti tem que puxar para eles, não. Quem traz, quem manda aqui sou eu. Quem tem de futebol sou eu. Aí se lascou. Lascou e lascou a população brasileira todinho.
4: Se lascou-se e lascou todos nós. Só teve um cara que ficou satisfeito com aquela derrota, que ele estava torcendo para o Portugal.
3: Não foi o Duarte, não, foi?
4: Não.
1: Deixa eu cumprimentar aqui o Luiz Eduardo. Fala, professor. Boa tarde, tudo bem?
5: Boa tarde, moço, tudo bem? Um abraço a você, Edmilson. Um abraço, Érico. Um abraço ao meu amigo Duarte, meu grande amigo Duarte.
1: Gente boa demais. José
5: do Egito. José
1: do Egito Duarte, né?
5: Eu vou mais chamar de Duarte, não, porque ele aproveitou o embalo.
1: Já que vocês estão chamando de Duarte, vamos deixar Duarte mesmo.
5: Moço, quando você ia jogar bola, você pegava a bola e dava para o adversário ficar jogando e você esperar o que é que ele ia fazer? Não, você queria jogar bola.
1: Uhum.
5: O Brasil, historicamente, é um clube, é uma seleção que pega a bola e vai para cima. Mas olha, num jogo como esse de ontem, o Brasil ter somente 35% de posse de bola, tá errado.
1: Tá errado.
5: Você dá a bola para o adversário e esperar o que o adversário vai fazer... Meu amigo, é a seleção brasileira, nós não estamos falando de nenhum clube qualquer, não. Estamos falando de uma seleção brasileira. Foi a pior partida do Brasil em termos de posse de bola. O Brasil conseguiu ele entregar a bola para uma Noruega.
1: O Brasil
5: faria isso com a França?
1: Deixa eu fazer o seguinte, aquele cruzamento que o Rola subiu. Porque o nome dele aqui é isso, no Brasil. Vamos lá. Ele subiu porque o zagueiro que estava do lado dele estava atrás dele.
5: Atrás.
1: Ele estava marcando a bola, ele não estava marcando o zagueiro, o atacante não. Porque se ele estivesse marcando o atacante, ele estava na frente dele.
3: Ontem a marcação do Brasil, ela estava muito frouxa. O segundo gol.
5: Aquele foi terrível.
3: Amor, o segundo gol foi a tradução disso aí. Danilo marcar a 5 metros de um atacante como o
5: Haaland.
3: O que você fala aí, né? O Rola. É difícil, um atacante daquele, você não pode dar espaço. Não pode dar espaço.
4: Tem outra coisa, viu? O César Moraes, treinador daqui, eu assisti uma vez na pré-eleção dele, dizia: olha, você vai marcar o fulano, agora não deixa ele cabecear. Vá nas pernas dele, dê uma peitada nele para ele se desequilibrar. Nossa, qualquer coisa, você não pode ficar olhando o cara daquele cabecear.
1: Ele subiu praticamente só. O cara tomou um susto dele, subiu. O cara tava atrás dele. Ele tava atrás dele. Olha, ele tinha que ficar um pouco na frente dele, porque ele tava marcando a bola, cara. O cara, quando marca a bola, ele não tá marcando.
4: Basta dar uma cutucada na bunda dele, que ele desequilibrava.
3: Mas que assim,
4: qualquer coisa. Você tem que chegar, dar uma joelhada nas costas dele, fazer qualquer coisa. Nunca ficar olhando. Não,
1: usar o dedo, uma coisa.
3: A gente não pode tirar o mérito do jogador, né? Até porque, assim, nós estamos falando.
1: Brincadeira,
3: gente. Nós estamos falando de um craque, isso aí é inegável. Tá certo que, assim, leva a seleção dele nas costas, Tem um ou outro ali também que se destaca junto com ele, mas o fato é que é um craque. E com 1,95m de altura, cabeceando do jeito que ele sabe cabecear, não é qualquer zagueiro que vai conseguir ganhar.
4: É por isso que você nunca poderia fazer. Entregar a bola para o adversário, 65% de posse de bola
1: aqui
4: do adversário, e será com 35%. Isso é um absurdo, o Brasil com 35%. Isso é um absurdo.
1: Deixa eu convidar aqui o J. Egito Duarte, o J. Duarte, para participar com a gente. J. Duarte, boa tarde.
6: J. Egito.
7: Opa, boa tarde a você, Bosco, boa tarde aos demais aqui e ao torcedor com a Nova Brasil em campo. A gente está falando aqui de Neymar, porque deveria ter entrado de início, mas se o Neymar tivesse entrado, e eu defendo que o Neymar tivesse iniciado o jogo.
1: Não, se ele tivesse iniciado o jogo...
7: Mas o Brasil se ele perdeu, o Brasil tivesse iniciado o jogo, e se o Brasil tivesse perdido também, como perdeu. Estava todo mundo aqui criticando o técnico da seleção brasileira.
1: Mas tem que dizer alguma coisa.
7: Tinha escalado o Neymar.
1: O Brasil perdeu a partida.
7: Todo mundo ia dizer aqui que o Neymar não estava em condição.
1: J. Duarte, o Brasil perdeu a partida porque perdeu o pênalti, rapaz.
7: Sim, perdeu o
1: pênalti. Faz aquela, que aquela bola entra.
7: Poderia ser ele, poderia ser o...
1: Coronel, se aquela bola entra, a história era diferente.
7: Sim, lógico, seria diferente, muito diferente, porque você ia fazer 1-0.
1: O cara fez
3: uma... Não foi só aquela, né? O Brasil, o ditado...
1: Bruno Guimarães.
3: Famigerado ditado, né? Do futebol, que diz que quem não faz leva, ontem foi traduzido
1: ao pé da letra.
7: A gente precisa
1: evidentemente analisar. Que o melhor homem em campo foi o goleiro dele.
7: Isso, a gente tem que analisar o futebol, você tem que ver futebol. Muita gente fala de futebol sem nunca ter pego numa bola. Olha, tem tanta gente criticando o Casemiro. E eu vi uma reportagem da FIFA que ele está sendo considerado um dos melhores ali na posição dele. Por quê? O cara não aparece muito porque ele é volante. É o cara que dá o primeiro combate. Então a FIFA está considerando, numa votação que eles fazem aí, que eu não sei como é que acontece isso,
1: não.
7: Ele está se destacando como o primeiro, como um dos melhores.
4: Vê que ele vai ser o craque da Copa.
7: Não, ninguém está falando
4: craque.
7: Até porque a posição dele não é para isso. Então a gente tem que analisar a coisa. Ontem o Rian não esteve bem. O Bruno Guimarães, porque perdeu o pênalti, também não esteve bem. Mas ele é um bom jogador de meio campo da seleção brasileira. Mas
1: o Jota Duarte,
7: na hora do gol do Haaland, né, ali, o cara subiu, ele subiu 1 metro a mais do que o zagueiro estava do lado dele. Eu estava atento, eu estava assistindo, entendeu? E o cara subiu 1 metro. O cara, além de ser maior
1: do que ele... O zagueiro nem subiu.
7: Você não está entendendo. É porque o cara é gigante, o cara subiu 1 metro dele.
4: Fiz no pé dele que destrói tudo.
7: Então, na verdade, hoje a seleção da Noruega, ela é superior à seleção brasileira.
3: Eu discordo.
7: A seleção brasileira
1: não é essa.
7: E a gente quando eu digo hoje...
1: Rapaz, o Brasil perdeu muita oportunidade, Jota.
7: Discordo.
1: O defendeu muita bola, rapaz. Então,
7: sim, perdeu.
1: O Brasil teve menos posse de bola.
7: Então,
1: mas teve mais condição de fazer
7: o gol. Não era pra ser assim.
3: Não é uma derrota.

0: Agora, eu acho, desde o início eu falei que o técnico da seleção brasileira deveria ser um brasileiro. Quem é a seleção que tem mais título no mundo? É o Brasil. Então, os melhores técnicos, nós somos os melhores do mundo. Então, o melhor técnico é o brasileiro. Por que que vai trazer um cara lá da caixa prego, entendeu? Para treinar a seleção brasileira.
1: Ele era o melhor
0: não,
1: do mundo.
0: Não, que negócio de melhor, rapaz. Melhor é o brasileiro, melhor é o Luxemburgo.
1: Mas como é o melhor brasileiro?
0: O melhor é o Muricy Ramalho, o melhor é o Renato Gaúcho, o melhor é o brasileiro, rapaz. Tem que parar com esse negócio de chegar. E é outra coisa, o cara foi tão esperto, tão sabido, entendeu? E eu acho que tem uma, tem uma conivência do pessoal da CBF, que o cara firmou lá.
1: Ô Jota, o brasileiro, até 2030. O brasileiro tem que se decidir.
0: Então tá se lixando se o Brasil vai ganhar a Copa do Mundo ou não.
1: O brasileiro tem que se decidir.
0: E a gente fica aqui feito uns abestados.
2: Não, você quer apostar como ele não fica?
0: Ele não.
2: Até lá.
0: Fica
2: até
0: 2030, sim. Fica.
1: O brasileiro ele tem que se decidir.
0: Fica até 2030.
3: Sabe qual foi pra mim? Sabe qual foi a cena de ontem?
0: Qual foi?
3: Foi o Ancelotti cantando todo o hino do Brasil. Cantou todinho.
0: É porque esse pessoal é inteligente. O jogador brasileiro vai lá para passa dois dias na Espanha, aí já começa, quando vai dar a entrevista, não sabe mais falar português. Abestado, é um imbecil, entendeu? Porque ele tem que falar o português dele. Tudo bem, quando ele vai dar uma entrevista só lá para só o pessoal da Espanha, se ele quiser falar espanhol, tudo bem. Mas ele tem que falar o português dele. É diferente. O cara chega aqui, aprendeu a falar português, está aí falando português
1: dele. Mas você foi contra o que você falou aí.
3: Pois é, está dizendo...
0: Não, você não está entendendo. Não estou sendo contra. Estou falando que...
1: Não, você está dizendo que o brasileiro vai para fora e tem que falar português. Então o Ancelotti tinha que chegar aqui e tem que falar espanhol.
3: Italiano.
1: Tem que falar italiano, quer dizer. Você acabou de dizer que o brasileiro não tem que falar só
2: língua. Vamos fazer o seguinte.
0: Então, conclusão.
2: Não tem mais jeito.
0: Olha, conclusão. Deixa eu concluir meu raciocínio.
2: Nós já estamos calejados.
0: O Vini ontem não jogou nada. Entendeu? Ele não jogou nada.
1: Discordo.
0: Ontem ele não jogou nada. No jogo passado ele jogou mais ou menos, mas no final já estava cansado. Aí até. O Rian ontem não jogou nada. Todo mundo criticou o Paquetá. O Paquetá ontem não jogou, fez muita falta.
3: Demais,
0: a seleção brasileira fez, sim. Porque é o jogador que arrisca um passe.
3: De um lance ele pode descobrir a vitória.
0: Exatamente, porque ele pode até
1: errar
0: o passe.
1: A partida que ele se machucou, ele não estava jogando nada.
0: Então tu viu outro jogo.
1: Vocês têm que parar, o brasileiro tem que parar de tentar achar a solução. Ontem, Vini Júnior, discordo de você. Vini Júnior, para mim, foi um dos melhores em campo. Agora, ele não faz futebol sozinho. É fato,
0: sim.
1: Não faz futebol sozinho. Rian, ele era uma paralela. Ontem ele tava parecendo um trem. Ele pegava a bola, corria na paralela. Ele não fez uma jogada na diagonal. Esse é o mal do brasileiro. Esse é o mal do futebol brasileiro hoje. Ninguém arrisca mais.
0: Você sabe por que ele não fez?
1: Por quê?
0: Porque o lateral é uma.
1: Não tem lateral, não, porque ele tem medo. É um jogador inexperiente. Ele tem medo.
0: É porque o cara não ajuda.
1: O
0: cara não ajudou.
1: Jota, o futebol
0: Cê
1: brasileiro.
0: Você tem que ver
1: Jota.
0: O jogo e analisar
1: Jota,
0: o jogo.
1: Jota, eu tô analisando o jogo. Jota, o nosso Brasil, ele passou a ser igual aos outros depois que nós paramos de jogar futebol como brasileiro.
0: Isso.
1: Nós nos igualamos aos europeus com esse negocinho de tic-taca, de leria. Ó, o futebol
0: brasileiro faz uma falta, é um beijinho no rosto.
1: Não é isso, não tem nada a ver isso,
0: futebol
1: não.
0: Futebol é pra homem, é pra macho.
1: Não tem nada a ver isso, não, Jota.
0: Caiu, ó, fica aí no chão, ó.
1: Não tem nada a ver isso, não, Jota. Eu não tô falando disso, não. Eu tô falando o seguinte, que falta o jogador agudo, que nem o Vini Júnior, é partir, é driblar. Tá vendo? Você tá vendo a Espanha aí, o jogador vai pra cima. Não tem medo de errar. Esse é o problema. O jogador da seleção brasileira, ele tem medo de errar. E é por isso que ele faz essa jogadinha besta de pega a bola, leva pra linha de fundo e cruza. É isso. É se livrando do problema.
0: Outra coisa.
1: Se livra da bola e deixa quem resolve.
0: Outra coisa que a gente tem que fazer pra ontem, eu tava lendo, procurando, buscando informação e lendo e relendo sobre isso. A Europa, há muitos anos mesmo, há 40, até que o europeu está estudando o esquema tático, os esquemas, né? Você vê que hoje todo mundo tem os seus esquemas aí.
1: Sim.
0: O cara durante o jogo
1: Mas futebol é isso mesmo, futebol é
0: o Brasil.
2: Todo mundo tem o quê? Você tem esquema?
0: Não, eu tenho. Tenho sim.
3: Esquema que eu tô falando não é esquema. Esquema de jogo não é mulher. Esquema
2: você tem que explicar isso.
3: Eu tô falando outro esquema.
0: Entendeu? Então, agora o Brasil não. O Brasil, sabe por quê? Nós só queremos jogar com jogadores que estão lá fora. Tem que, aqui tá cheio de jogadores. Olha, hoje no Brasil tem jogadores melhores do que aqueles que estavam lá.
1: Daqui a pouco vai dizer que o Rafael Ramos tem que ser titular do
0: Santos. Aí você.

0: senhor, olha, eu vou embora porque o senhor não está mais me respeitando. Vamos deixar falar, vamos acabar com a seleção brasileira. Falar em seleção
1: brasileira. Uma coisa é certa. A Noruega, ela joga em cima de uma jogada aérea com um raio. Só. E o Brasil treinou, mas não conseguiu neutralizar essa jogada. Na bola que ele teve, a frieza que ele tem de subir, escolher
0: o
1: canto.
0: E o zagueiro, do zagueiro que estava marcando
1: ele. Porque se faz o pênalti e o Endrick naquele lançamento do Vini faz 2-0, amigo, a gente tava
2: com o os caras estão tão certos disso que ele levantou. O cara, quando levantou a bola para ele, só fez assim: ele levantou a bola.
3: Pessoal, aqui, falou, faz. Aí critica, assim, faz. Ele subiu. Olha para você ver como as coisas são.
0: Subiu sozinho.
3: Viu, Boscão? Olha para você ver como as coisas são. O brasileiro em si, ele é indeciso. No começo da Copa se criticou muito o Ancelotti porque ele não colocava o Endrick para jogar, né? Aí ontem coloca, aí o cara faz, perde aquele gol. E aí? A culpa é de quem?
2: Perdeu, Ancelotti? Ele perdeu, ficou encabulado.
3: Pois é, então assim, não dá pra você. Olha, o Endrick ainda tem muito, comeu muita farinha.
0: O segundo toque, ele adiantou demais a bola e não deu pra
3: driblar. Mas é diferente. Você viu o gol do. Fizeram um vídeo comparativo do mesmo lance dele com o Ronaldo Fenômeno. A mesma coisa. A mesma coisa. Não é outra coisa. Nós estamos falando de jogadores de Copa do Mundo. Se ele não tem nível pra jogar a Copa do Mundo como o Ronaldo, então eu peço pra sair. Ou então não fique aí fazendo carinho, caras e bocas, pra dizer que eu estou sendo injustiçado, que eu não estou sendo escalado.
2: Então, ele
3: não joga bola.
2: Porque o Ronaldo dá uma pedaladinha
0: Eu quero ler um comercialzinho aqui. Nós vamos mandar agora, vamos falar do jogo do. Está aí, gol da Espanha.
3: Isso.
0: Ó. Luiz Eduardo.
4: Que estava torcendo para Portugal,
0: deixa eu dizer aqui uma coisa para você.
4: 6 minutos de acréscimo, com 1 minuto de prorrogação. Aí sai o gol de Portugal.
0: Vai ser eliminado, a Espanha vai para frente. Vamos fazer o seguinte: o Ceará hoje pode amanhã amanhecer na zona do rebaixamento. Correto, professor?
1: Não, termina hoje, né? Depois do jogo de hoje.
4: Conclusão: nada está tão ruim que não possa piorar.
0: Pedindo essa frase é tão ruim. Diga pois isso olha, não, porque o Ceará entrar na zona do rebaixamento é assim, uma fase, historicamente falando. É a pior fase dos últimos 20 anos que o Ceará está passando.
2: Se esse treinador veio para cá para jogar com 3 zagueiros, como jogou ontem...
3: É o Ancelotti ou é o...
2: Esse Daniel.
0: Daniel Paulista.
2: Porque ele já iniciou o jogo muito mal com 3 zagueiros. Ele não viu aí que o
4: Batatais... Qual é a melhor seleção do mundo? Qual é a tua? É a França?
2: É.
4: Joga com 3 zagueiros.
2: É. Entendeu? Mas, Edmilson... Tudo que você faz
0: não
2: na
0: falo, vida... Eu não falo mais de seleção.
2: Desliga
0: essa televisão
2: aí, que eu não quero saber. Você, para ser comentarista, você está aí há 200 anos, não é? Está treinando todo dia, está falando todo
4: 193.
2: Dia. Você não pode pegar um time e falar, olha, você vai jogar no esquema, esse esquema aqui, hoje, vai começar hoje.
3: Mas é o Ancelotti
2: ou não dá certo, Paulista? Não é? Bora lá.
0: 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O Brasil foi e voltou para casa mais cedo. 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Já são 17 horas e 57 minutos. Aqui na Nova Brasil, em campo. A Espanha fez 1-0 no Portugal, já nos acréscimos. Faltam menos de 2 minutos para acabar a partida, não é isso, professor Luiz Eduardo?
1: Isso, menos de 2 minutos, exatamente 1 minuto e meio. Portugal vai na pressão. A Espanha toda fechada. Porque 1-0 classifica a Espanha para as quartas e elimina Portugal da Copa do Mundo. É o adeus de Cristiano Ronaldo em uma Copa do Mundo.
0: É.
1: E ele está lá na área.
0: E é a última Copa dele também, né?
1: Isso, 41 anos.
0: Pois é. Eu não quero mais saber, mas como vocês estão colocando aí aqui no estúdio o jogo da Espanha, Portugal, nós estamos na reta final, faltando 1:15 agora para acabar o jogo. Tudo ou nada, se fosse aí, o Portugal ia todo para o ataque.
3: Isso.
0: Né? Botava todo mundo lá dentro
3: da
0: área.
3: É? Mas está.
0: Olha aí,
3: à frente.
0: Tem que cruzar, menino, tem que cruzar. Não dá mais tempo, não, rapaz.
3: Primeiro tempo de quê, Jota?
0: Faltando...
3: Isso aí é acréscimo, né? Não é prorrogação, não.
0: 90 minutos lá, já. Aí, agora pronto, acabou a partida. Porque
3: isso é acréscimo, Jota.
0: É lateral.
3: Não é prorrogação, não.
0: É lateral pro time da Espanha no campo de defesa. E aí ele vai demorar para cobrar, ó, faltando 20, 30 segundos
3: vai
0: agora.
3: Vai entrar o Julio Iglesias. Isso aí é
0: só para ganhar tempo. Só para ganhar tempo, é isso aí.
3: Você vai narrar o jogo, é, Buscão?
0: Não. Pode não.
1: Vai dar tempo de pegar as escalações.
3: Mas é isso aí. É Brasil ou é Ceará? É Brasil, né?
0: E agora nós vamos entrar no assunto do Ceará.
1: Só uma coisa, Bosco. O Jota disse assim: eu sou Brasil, sou Portugal, não foi, Jota? Aí o Brasil caiu. Aí ele começou o programa e disse: o Brasil caiu, vou torcer Portugal.
3: Jota, torça a Argentina.
1: É o Mick Jack.
3: Jota, torça a Argentina, torça.
0: Gol! Passou raspando a trave. Perdeu, pensei que a bola ia entrar. Viu?
3: Torça a Argentina, Jota, torça.
0: O cara tá.
1: Pegou corda aí.
4: Processo, viu?
0: O atacante do número 10 do Portugal.
4: Doido briga.
3: Vai-se.
0: Cruzamento foi feito na cabeça dele, rapaz.
5: Foi meio cabeceado essa bola.
0: Passou raspando a trave, o travessão.
3: Se bom, fosse
0: rolo, 18 horas em ponto, em nome do Pai, do Filho e do Espírito Santo, é hora do
4: Ângelo.
3: 17h59.
0: Vamos agora fazer o seguinte: vamos deixar de falar de seleção brasileira, vamos deixar de falar de Copa do Mundo, vamos só passar as informações aqui. Vamos
4: falar de coisa ruim, né?
0: O Ceará tá pior do que o Brasil muito.
3: Então, depende. É, se for falar do Fortaleza, vai falar de coisa boa. Se for falar do Ceará, vai falar de coisa ruim.
0: Exatamente. Eu quero falar do jogo do Ceará, que perdeu mais uma.
3: Então, vamos falar de coisa ruim.
0: Perdeu pro Goiás. O Ceará pode hoje. Segundo aqui o professor Luiz Eduardo.
1: Assim que o jogo começar, ele já entra na zona.
3: É, exatamente.
0: Entra na zona.
1: Começou o Botafogo e Avaí,
3: ele já
1: Botafogo
3: entra na zona.
1: Passa a ser o 16º e o Ceará, que é o 16º, vai pra dentro da zona.
0: Aí eu cheguei aqui dizendo isso aí dois aqui disseram, não, mas ainda tá nem na metade da competição. Não. O Ceará pode se recuperar. Pode se recuperar.
4: Vai se recuperar.
0: Eu tô, professor, não tô falando do amanhã, eu tô falando do presente.
3: Bosco, o Ceará, ele tem a mesma quantidade de ponto da quantidade de rodadas. Isso é muito, muito pouco para um time como o Ceará.
1: É pontuação de rebaixado mesmo.
3: É pontuação de rebaixado.
0: Sim.
3: Não tem como. Se o Daniel Paulista não chegou para fazer algo totalmente diferente...
0: E o que é que a diretoria do Ceará está dizendo?
3: Nada. Está indo para os Estados Unidos.
4: Está nem falando.
0: Hein?
4: Está nem falando.
0: Vão entregar o Ceará na terceira divisão mesmo, é?
3: E o por que... aí... É bem por aí, viu, Bosco?
0: É por aí. Olha, o caminho tá sendo isso. Pode ser que mude com as contratações. Jota, me diga aí as contratações já acertadas, fechadas.
2: Contratações, não, acertadas. O Brian, que já jogou, né, já estreou. O Lucas Mugni, que também já assinou o contrato. O Ceará está anunciando a chegada de um lateral esquerdo, Sábio, que foi confirmado até pelo Daniel Paulista, o técnico. Uhum. O Ceará anunciou também que está apalavrado, eu espero que já esteja no papel, mas ele, o Ceará disse só que está apalavrado com o Renan, do Renzo Lopes, né? E o outro que está acertado também, apalavrado, é o Rian Santana, que está vindo do CSA. Esses são jogadores que a diretora do Ceará está confirmando.
0: Terminou. Acabou, hein? Espanha nas quartas de final da Copa do Mundo, derrotando o cliente Portugal de Cristiano Ronaldo.
3: E agora espera Estados Unidos ou Bélgica?
4: Era tida como uma das favoritas, Espanha e França.
2: E o Ceará também está anunciando. Está cogitando, está conversando com um goleiro que se chama Gabriel Vasconcelos. Vamos ver aí se isso
3: que
2: vai
3: tal, virar. Que é do Vitória, né?
0: Que tal vozinho no vozão?
2: E esse goleiro, ele atuou o ano passado pelo Sport Recife. É um bom goleiro, viu, esse Gabriel.
4: Exato.
2: Mas perdeu espaço do Vitória. O Vitória está negociando, emprestando, ou vai negociar de vez. E o Ceará tem interesse, que o Ceará precisa de um goleiro com mais experiência para ficar ali, ser o reserva, ou então o titular ali, juntamente com o Richard. Para esse jogo lá contra o Goiás, o técnico do Ceará, o Daniel Paulista, começou muito mal. Ele já começou num esquema de três zagueiros, e foi justamente a zaga que falhou no gol, né, no primeiro gol do time do Goiás. Foi muito mal, muito mal, muito mal escalado o time. Agora nós tivemos aí, eu achei que o Brian jogou até mais ou menos. Achei também que a movimentação do Ceará em si, o Ceará teve uma boa posse de bola, só que não transformou isso em gol, né? Não transformou isso em gol, mas o Ceará teve uma boa movimentação ali no setor de meio campo. Mas faltou pela esquerda o lateral, o Fernando, né? Eu acho que o Ceará poderia ter jogado no 4, aí sei lá, 4-4-2 ou 4-2-3-1, essa coisa toda. Eu só sei que com o esquema com três zagueiros, o Ceará vai se jogar contra o Atlético com três zagueiros, vai tomar uma doidinha dentro de casa. Vai tomar uma doidinha dentro de casa, entendeu? Então tá começando muito mal o técnico do Ceará. Se fosse nessa maneira, eu até tô dando desconto, e muita gente tá dando desconto, porque esse é o primeiro jogo que ele comanda o Ceará, o primeiro jogo que ele fica ali à beira do campo. Ele treinou o time aí, fez três treinos, né? Deve ter pegado muita informação, pegou muita informação do Anderson Batatais e também do Alisson Henry. E não, rapaz, tá jogando com esse esquema aí tudo, mas esqueceu de dizer que com esse esquema aí o time afundou. Então o Ceará não vai pra lugar nenhum, não tá indo pra lugar nenhum. Tem que mudar pra ontem, porque se perder pro Atlético, aí a coisa afunda de vez.
0: 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Eu vou fazer um intervalozinho gravado e voltamos já aqui na Nova Brasil em Campo.
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0: Aí, Portugal já foi embora, Brasil já foi embora, sou eu de volta aqui na Nova Brasil em Campo. Quem foi que foi embora mais? A Alemanha já foi pra casa mais cedo. Né, professor Isadora? Vamos aí, as seleções grandes que já foram pra casa mais cedo. Vamos lá, Brasil, Alemanha, Portugal.
1: Portugal, Uruguai também já foi.
0: Uruguai,
1: que é uma grande seleção, né? Mas que na Copa estava em crise.
0: Paraguai.
1: Rapaz, o Jota pode ser parte de nenhuma seleção.
2: Paraguai ser grande é sacanagem.
3: Começou torcendo Brasil, depois passou para Portugal e vai eliminando.
2: Ô Jota, torça a Argentina, eu dou uma dica para você.
3: Faça isso, pelo amor de Deus.
0: Jota, você não estava torcendo contra o Brasil, torce Portugal mesmo.
2: Não, aí torceu Portugal.
0: Copa que vem,
2: aí acabou.
3: Você vai torcendo e vai eliminando. Torça a Argentina.
2: É porque eu vejo as coisas, entendeu? Eu vejo. Eu não vou aqui falar. Eu não vou aqui falar com a emoção.
3: Então você veja.
2: Entendeu?
3: Você veja.
2: Eu não vou falar com a emoção, que o Brasil vai ser campeão, não vai, você sabia que não ia.
3: Então
2: você
3: vê.
2: Você sabia, não tinha.
0: O Brasil não foi campeão porque perdeu o pênalti, botaram o cara pra cobrar o pênalti, o cara errado pra cobrar o pênalti. Foi só isso. Se aquela bola entra, o Brasil tinha metido mais dois.
2: Ele só tava adiando.
0: Era ou não era?
2: Ele só tava adiando o sofrimento, entendeu? Tomava ali, igual o doente que tá ali, né, pra morrer, toma um remédiozinho e tal, vai. É desse jeito, assim era o Brasil, tava assim.
1: Tinha outra seleção, Holanda. Já foi. Croácia já foi, que eliminou o Brasil.
2: Isso. E outra coisa, eu te digo mais uma coisa, França Cabo não vai ganhar, Argentina não vai ganhar. Quem vai ganhar é aí, quem não tem
0: olha, nenhum petróleo. Olha que a surpresa dessa Copa vai ser Marrocos.
3: Pode ser, né? Agora, interessante, foi uma vidente. Uma vidente que foi pra televisão dar um palpite dela, aí perguntaram, e a Itália? Ela diz, olha, a Itália vai ficar melhor do que o Brasil.
2: Ai.
3: professor mandou pra mim essa
2: não, foi a vidente, e o meme foi a vidente que falou que foi a vidente que falou que no jogo do Brasil eles iam ser abduzidos.
1: Que legal o meme que tem acolá que disse que rapaz, tá sendo tanta seleção saindo da Copa que é arriscado da final só ter duas.
2: Só ter duas. Eu não vou dizer quem foi que falou, não, viu?
0: Não é uma mulher que falou?
3: Dizem que é a segunda mulher mais inteligente do Brasil que ficou botando isso.
0: Estão com inveja,
1: Tito. Agora, vocês lembram, o Bosco perguntou pra mim na semana passada.
2: Tá xingando até minha mulher. Assim.
1: Quem você gostaria que fosse enfrentar o Brasil? Costa do Marfim ou Noruega? Assim, rapaz, eu prefiro Costa do Marfim.
3: É, me lembro.
1: Não foi, não disse?
3: Eu?
1: Foi porque os caras, eles jogam bola por alegria, eles gostam de jogar bola, o africano, ele deixa jogar também. E a Noruega neutralizou o Brasil.
0: Meu, peraí,
2: rapaz. Peraí,
0: deixa eu dizer aqui uma coisa direitinho aqui pra diga, você. Peraí, vamos lá. O Brasil perdeu aquele jogo porque perdeu aquele pênalti. O cara foi escalado, mal escalado pra fazer aquela
1: e
0: cobrança.
1: O perdeu o gol, o cara
0: no goleiro. Então, o melhor em campo foi o goleiro da Noruega.
3: Verdade.
0: Apesar de ter muito menos posse de bola, o Brasil teve muito mais oportunidades.
1: O melhor foi o Haaland.
0: Então, pronto, gols. Se aquela bola do pênalti, do Bruno
1: Guimarães,
0: se aquela bola tivesse entrado, ou ele cobrando o outro, a história era completamente diferente, rapaz. Porque o time ia pra cima e ia se abrir mais. E o Brasil poderia ter feito mais de um. Então pronto.
1: Só digo uma coisa. Duas seleções anfitriãs já estão fora da Copa. Canadá e México. Só falta os Estados Unidos que hoje pega a Bélgica.
3: É que pega com quem hoje, Estados Unidos?
0: Pega a Bélgica.
1: Estados Unidos e Bélgica. Quem passar pega a Espanha.
3: Eu assisti esse jogo.
1: O Jota vai torcer o quê, Jota?
0: Eu não tenho mais vontade de assistir.
1: Estados Unidos e Bélgica.
3: Poxa, como eu não posso torcer a favor, torcer contra.
0: O Jota Duarte torcer, o time perde.
2: É. Não, os meus times são vitoriosos.
3: Torço os Estados Unidos.
0: E o coronel, hoje. Coronel. Quem é que o J. Eduardo torce hoje?
2: Eu tô rezando pra que ele torça a Argentina, viu? Vou dar até uma camisa pra você, oficial da Argentina.
1: Amanhã, uma hora contra o Egito.
0: Depois...
2: Claro que eu sou o Egito. Não, faço não.
0: Ele não é o José do Egito, aquele personagem.
2: Mas torço a Argentina.
3: Não, agora não é mais Egito. Não,
2: fica tranquilo, olha. A Argentina não ganha nem a França. Escreve aí no papel. Nem a França, nem a Argentina
3: vai ganhar. Vai ganhar daí é a Itália. Isso.
2: A Itália também não vai ganhar. Eu posso.
0: Deixa eu falar aqui uma coisa.
2: Posso garantir pra você que a Itália não vai ganhar essa Copa.
0: 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Então já são 18h15, hoje é segunda-feira. Titi, Edmilson Marcel, começar uma segunda-feira. O Brasil é eliminado numa Copa do Mundo onde todo mundo achava que o Brasil ia fazer mais, demorar mais. Aí, como é que é essa segunda-feira aí para você?
3: Desastre. Hoje foi o pior possível que você poderia imaginar, né? Começou com o Ceará perdendo bizonhamente. Agora, eu até disse aqui na hora da transmissão o seguinte: o técnico Daniel chegou, ele vai ficar animado, porque o Ceará jogou melhor do que o Goiás. O Ceará produziu bem mais que o Goiás. Teve uma hora que eu estava vendo lá, tinha 68% de posse de bola do Ceará.
0: Nossa, perdeu muitas oportunidades.
3: Pois é, perdeu chances. Quer dizer, ele chega mais ou menos animado por isso.
0: Não, mas... peraí, vem, deixa eu entender melhor. Eu não vi o jogo. O Ceará teve bem mais posse de bola, mas não tinha criatividade para transformar em gol, é isso?
3: Criatividade, não tem um meia com capacidade, que está contratando o Mugni, e o centroavante que ele botou é aquele rapaz que é o futuro dele, né? Um dia vai jogar bola, um dia vai ser bom, mas trouxe do Rio Grande do Sul, foi daqui, voltou, tal, nada. Aí botou o outro centroavante, pior ainda. Então, se você não tem um homem de definição, tem um exemplo lá da Noruega, né? Tem um exemplo lá. Você tem um time todo operário e um capacitado, que é um homem que define a bola. O saudoso Carlos Fred dizia: é o pé que balança a rede. É esse homem que o Ceará não tem. E se não tem, vai pagar. Jogou, foi ter mais posse de bola, mas... Perdendo chance. Então, é desesperadora a situação. Acho que a vinda do Mugni é muito produtiva, porque o Ceará falta um homem de criatividade ali.
0: Ainda bem que está na metade, não está nem na metade ainda da competição.
3: Agora precisa de mais uns 5 a 6 contratações de nível para chegar lá. Gostei do lateral direito, apadrinhado pelo Jota. Gostei dele. Brian Borges. Né? Bem melhor do que os laterais que tinham lá. Agora, daí para chegar a um time competitivo é difícil. Torcedor tem esperança de que não é ainda esse ano que o Ceará vai para a terceira divisão.
4: Ô Bosco.
0: Não sei não, Didi.
4: Eu tenho aqui alguns números aqui, estatísticas do jogo. Os escanteios, né? Foi só 2 escanteios a favor do Goiás.
0: Sim, senhor.
4: E 14 escanteios a favor do Ceará.
0: Nossa.
4: E aproveitou essa bola.
3: Você tem uma ideia de ofensividade?
4: 38%.
0: E o gol do bola, e o gol do Goiás?
4: Do Goiás, 38% de posse de bola do Goiás.
3: Olha aí.
4: Contra 62% de posse de bola do Ceará. É, Ceará chutou.
0: Teve falha aí do gol?
5: O primeiro teve. Primeiro teve falha de marcação, o jogador deu um voleio sem marcação nenhuma.
3: Centroavante, fazedor, artilheiro. É, a bola cruzada lá da direita pelo meio esquerdo do Goiás.
2: Lucas Lima
3: cruzou 10. Do pé pro direito, o cara pegou Souza. Sem pulo. Único atacante, três zagueiros do Ceará ficaram olhando a bola.
5: Ele é novinho ainda, né? não chega a ser o artilheiro do time.
4: Não, inclusive ele é um jogador que interessa algumas equipes da Série A. Esse Cadu que fez o
2: segundo. Por isso gol, que né? Não dá certo os três zagueiros, viu? Três zagueiros nem não marcaram o cara.
4: Não, eles são observadores. O Ceará chutou 17 vezes, mas a gol mesmo, nenhuma bola.
3: Nenhuma no gol.
0: Nenhuma. Rapaz, eu tô vendo aqui... Os melhores momentos de Portugal e Espanha, mas Espanha foi muito superior a Portugal. Professor Luiz Eduardo.
4: Bem superior. Portugal segurou até onde deu. E quando foi no primeiro minuto dos acréscimos do segundo tempo, tomou o gol e aí não teve mais tempo para reagir, né? Não teve mais tempo.
0: É, desse jeito.
4: Agora o Ceará só joga na segunda-feira
0: que vem. Na próxima segunda-feira, daqui a 7 dias.
4: No PV, o jogo é no PV, contra o Athletic.
0: Nossa, esse Athletic é danado demais, menino.
2: Mais da conta.
0: Hein? Jotão tá com medo
2: da gente. Demais da conta.
4: O Athletic que ainda não jogou na rodada, viu? Joga amanhã.
5: Exato.
4: Na Arena Sicredi.
5: Não vai ser.
4: No interior de Minas contra o Operário.
5: É, nós não vamos ter nenhuma justificativa pro Daniel, né? Porque tem tempo demais para treinar o time, para colocar da forma como ele quer. Pode ter sido influenciado, né, pelo Batatais, acerca aí dos três zagueiros, né, que o JG tanto admira. Mas vamos ver agora na próxima partida qual que vai ser a cara do Daniel. Eu observei no jogo que um lampejo, né, de uma felicidade para o torcedor alvinegro foi a questão do reposicionamento do Melk no setor de meio campo. Durante o jogo, explorou muito o setor de meio de campo com o Melk. Isso aí é até um fator já positivo para o técnico que chegou. Agora, o que falta para o Ceará, obviamente, me entendam o torcedor, né, as devidas proporções de comparação, é a mesma coisa que faltou para a seleção brasileira. Falta objetividade, falta jogar na direção do gol. O Ceará, ele é muito paralelo, ele é muito lateralizado. Joga pela direita, cruza na área. O próprio professor trouxe aí, né, uma das estatísticas. Foram quantos cruzamentos? Foram quantos escanteios, professor?
4: Foram 14 escanteios
5: sem nenhum aproveitamento diante desses 14. E quando eu falo não aproveitamento, sequer teve alguma bola na trave, alguma bola raspada, algum perigo de gol. Foram 14 bolas a esmo. O Ceará já é sabido, né, que falta ali um camisa 9. O Wendel e Luca não mostraram isso desde quando chegaram e não vem mostrando isso, serem esse homem de referência, esse homem, o homem gol que tanto falta para o Ceará. Falta também essa objetividade. Você tem atacantes como Mateuzinho, que fez uma temporada muito boa ano passado pelo Sport. Chega no Ceará, ele dissolve, ele não apresenta mais, né, aquele futebol agudo. Você tem atacantes, né, como o Fernandinho, até tinha alguns lampejos ali de criatividade, mas o fato é que o Ceará hoje carece jogador como a seleção, né, carece jogador de estilo Vini Júnior que pegue a bola e tente alguma jogada no homem a homem ali, no tal do 1-1, né, para ver se ele consegue pelo menos fazer algo diferente do que simplesmente lateralizar, jogar na linha de fundo e cruzar na área para ninguém cabecear ou ninguém aproveitar esse lance.
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3: 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Um abraço pro Colares que está nos ouvindo.
0: Pois é, meus amigos de ação, 18 horas e 23 minutos, 18 e 23. 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Muito bom, é desse jeito, deixa para lá. 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Olha, a Copa do Mundo pro Brasil acabou, mas a vida segue. A vida vai seguir com os mesmos problemas que você tem. A mesma mulher, os mesmos filhos, amigos e emprego.
4: Desconforto no bolso?
0: Desconforto no bolso, ou não. Ou não, né? Mesmos problemas, as mesmas qualidades que você tem. A vida segue, meu amigo. Porque a seleção brasileira perdeu, já morreu por causa disso, é? Hein? O Ceará entrando na zona do rebaixamento, o torcedor vai morrer por isso, é? Quem tem que morrer é quem... Quem tá se sentindo culpado, não é mesmo, Marcel? Titi.
3: É correto, né? Faz parte da vida, né? A esperança passou é a última que morre.
0: Passei no quintal hoje.
3: Foi, né?
0: Bem guerreirinho.
3: Aliás, quem falou no quintal hoje foi quintal muito feliz, lá da ABR, da CE040, que ligou pra cá, disse que você tinha passado lá na casa dele.
0: Ah, aí, o Zé Leite.
3: Zé Leite. Então, ligou pra cá, registrou, agradeceu demais a presença ilustre do Bosco Farias lá na humilde residência dele.
0: Passei.
3: Foi lá. Mordendo a batata?
0: Não, passei lá com a minha esposa quando ele
2: disse que você foi lá pegar um queijo e almoçou, entendeu? É verdade?
0: Verdade. Verdade mesmo. Aham. É um ponto. Olha, já são 18h24.
2: Eu quero descobrir aonde é, que quando eu for passando aqui, quero passar lá para.
0: Não, não vou dizer onde
2: é, não.
0: Não, vou dizer.
2: Pegar
0: não.
2: Um queijinho.
0: Vou dizer não. Olha, gente. 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Já são 18h26. Em Fortaleza, 18h26 agora. Vamos fazer o seguinte?
4: Bosco.
0: Oi, chamou, falou.
4: O resultado, assim, que foi fora da curva nesses 7 resultados da Série B, nessa rodada que será concluída amanhã, foi a goleada do Londrina em cima do CRB. 5-0, Londrina deu no CRB.
0: CRB que vinha bem.
4: Bem, CRB tomou de 5-0. O Londrina, que é treinado pelo Rogério Micali. Sim, quem é Rogério Micali? Campeão olímpico com a seleção brasileira nas Olimpíadas do Rio de Janeiro de 2016. Ele era o treinador que treinou Neymar e mais uma turma boa aí que conquistou o título da medalha de ouro do Brasil em 2016. Então, Rogério Micali tá lá. Desde o dia 8 de maio, quando chegou, já está arrumando o Londrina. O Londrina já não está mais na zona de rebaixamento. Já não está mais. E vem de uma sequência de bons resultados. E vai encarar o América
0: fora. Esse cara, além da seleção brasileira, ele treinou mais clubes aqui?
4: Ele treinou a seleção olímpica também do Egito, em 2024. Entendi. E esse ano ele, o primeiro desafio dele esse ano é o time do Londrina.
0: Voltou pro Brasil.
4: Brasil. Treinador do Londrina, tá então, arrumando
0: esse
4: Londrina.
0: Esse cara tá desse jeito aí, já já ele vai chamar a atenção de clubes maiores, não é não, professor?
4: Com certeza.
0: Como é o nome dele?
4: Rogério Micali.
0: Rogério Micali. Tá certo, meu amigo.
3: Rogério Micali.
5: Ele já teve algumas outras passagens depois que ele saiu da...
4: Foi, mas não foram brilhantes, né? Foi na Olimpíada, né?
5: Vamos ver se ele tendo algumas outras oportunidades, se cresce, né? Mas destacou-se nas Olimpíadas, porém depois que saiu não teve mais nenhum trabalho duradouro, assim, mais firme.
4: Ele que já tem 18 pontos, o Londrina já tem 18 pontos, com o resultado em cima do CRB, deixou a zona e ultrapassou inclusive o Ceará na classificação.
5: Não, já tem 18 pontos? Não, só tem 18 pontos, né?
4: Que teve bem menos, né? Por isso que ele já teve, já chegou a 18, né? Então, depois que ele assumiu o time do Londrina, teve uma boa sequência de resultados positivos e vai encarar o América na próxima rodada fora de casa.
5: É, mas o fato é que são esses times que o Ceará hoje tem que observar, infelizmente, né? Observar pela parte de baixo da tabela. E não é de agora que nós estamos alertando sobre isso, porque o Ceará não vem fazendo uma campanha de brigar pela classificação, e aí nós estamos falando de um campeonato onde se tem um pouco mais de chances, né? Até ano passado eram os quatro primeiros que se classificavam, né? Agora são seis, né? Sendo que dois classificam direto e os outros quatro vão ali para um playoff final. E mesmo assim, o Ceará está muito longe. A distância de ponto, professor, né, do Ceará hoje, que está beirando a zona, para o primeiro classificado dentro da zona de classificação, né, o sexto colocado, já ultrapassa 10 pontos, não é isso?
4: E óbvio. E ó, essa é a situação. Quem está em sexto lugar nesse momento é o São Bernardo, que tem 25, mas tem um jogo a menos. Joga hoje contra o Vila Nova. 25. O Ceará tem 17. Ou 8, isso pode aumentar, dependendo do resultado logo mais.
5: Exatamente, né? E aí nós estamos. Estão faltando quantas partidas para fechar essa 16ª?
4: 3. Duas hoje e uma amanhã. Hoje, 19 horas, Botafogo de Ribeirão Preto e Avaí, lá no estádio Santa Cruz, em Ribeirão Preto. E hoje também no Oba, em Goiânia, 19 horas. Bom jogo. Vila Nova e São Bernardo. Vila Nova tentando vencer para voltar à liderança, que hoje é do Novo Horizontino com 30. E o Criciúma, que venceu o Sport na rodada, foi para 30.
2: Muito bem. Aí o nosso Luiz Eduardo. 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Nova Brasil em campo, com muita informação, ainda falando aqui de Ceará, não é, o Edmilson Marcel? O Ceará que contratou o Sávio, lateral esquerdo. Se ele jogar pelo menos o que joga o Brian, já vai aliviar a situação. Por quê? Ele já atuou pelo Rio Ave, lá de Portugal. Atuou pelo Goiás, atuou pelo América Mineiro, pelo Londrina, pelo Ferroviário do Ceará, nosso Ferroviário, pelo Campinense, pela Ferroviária e pelo União Barbarense. Né? Então tem boas referências, é um bom lateral e acertou com o Ceará, está chegando aí para ajudar o Ceará a sair dessa situação difícil, viu, Edmilson Marcel?
3: Ele jogou em Portugal, né?
2: Jogou.
3: Em Portugal e deve ser amigo do Rafael Ramos, né? Eu espero que ele jogue mais bola do que o Rafael Ramos.
2: Isso é hora de lembrar dessas coisas?
3: Mas é. O Brian, até que gostei da participação dele nessa partida, na sua estreia. Não foi? Verdade, estreou e, de certa forma. Maria. De certa forma, agradou. Agora, dali para ter um time, basta dizer isso aí, olha. O Ceará teve 17 escanteios, o professor trouxe o scout. 14 escanteios e nenhuma finalização no gol.
2: Sim.
3: Quer dizer, o problema maior está lá na frente. Está trazendo lá um cara lá do Vitória. E eu espero que aqui, disputando a Série B, ele consiga ter uma boa performance.
2: Como disse o nosso. Antes da gente continuar, vamos aqui ao nosso WhatsApp, o 997-82-6700. Vamos ouvir.
6: Boa tarde, Bosco. Boa tarde, Jota, Gil. Bosco,
2: boa tarde.
6: Não sei o que está acontecendo. Você tá diferente do seu tio. O seu tio incentiva o Ceará e você está botando o Ceará para baixo. Está mudando de camisa, é?
2: Aí, torcedor. Não, rapaz, o Bosco é. Bosco é torcedor do Ceará, sim. Agora o Ceará não vai bem, entendeu? E a gente tem que falar a verdade. Não adianta a gente dizer aquilo que não está acontecendo, porque o torcedor está vendo. O torcedor vê o jogo. Ele ouve o jogo aqui na Nova Brasil, mas vê a imagem. Ele tira lá o som da televisão e fica vendo a imagem e ouvindo a narração. Então, o Bosco tem que contar aquilo que está acontecendo, eu conto aquilo que está acontecendo, o Bezerrão conta aquilo que está acontecendo.
3: Diferente, né? É a visão diferente de cada um.
2: O Barrosão, o Talvânio conta aquilo que está acontecendo, é a visão de cada um. Né? 997-826700, vamos ouvir.
7: Boa noite, Bosco, boa noite, Edmilson Marcel.
2: Boa noite.
7: É Gutiane, Jotão.
2: Ah.
7: Professor. Deixa eu falar, Jotão, tu tá ruim, viu?
2: Ah.
7: Tá torcendo pro Portugal foi eliminado. Disse que o Ceará ia ganhar os dois jogos, o Juventude e o Goiás, o Ceará levou duas pisas.
2: Verdade.
7: E. Tá ruim, viu?
2: É, né?
7: Qual é o placar do jogo hoje?
5: O pessoal tá anotando, viu, Jotão? O pessoal tá anotando.
2: Ah, vocês ficam aí falando.
1: Lembrou, né, velho?
2: Vocês ficam falando aí que eu tô anotando. Mas eu tô falando. É claro que eu tenho que falar que o Ceará vai ganhar.
3: Não vê se fomos nós.
2: Tu quer que eu diga que o Ceará vai perder? É isso, cara.
5: O torcedor tá acompanhando.
2: Eu vou sempre dizer que o Ceará vai ganhar, cara.
5: O torcedor acompanha o nosso programa diariamente, ele tá percebendo.
2: Tá certo. Eu vou chegar aqui e vou dizer que você vai perder.
5: Ó, ainda escreveram aqui, ó. Mick J.
2: Eu tenho que falar, eu devo sempre falar que o Ceará vai ganhar, né? Agora, se perde, eu não tenho culpa. 997-826700. Vamos continuar ouvindo.
8: Boa noite, boa noite.
2: Boa noite.
8: Sou Marcelo, aqui é o Inário Caula do Mudubim.
2: Olha aí.
8: Olha aí, eu aí acompanhando vocês. Rapaz, olha, eu falei quando você tava lá na outra rádio.
2: Olha aí, Edmilson.
8: O Ceará precisa de um centroavante, um lateral esquerdo. O time que o Ceará tinha,
2: direito também,
8: pra chegar lá. Mas desmancharam o time todinho, foram por ondas de radialista. Que o treinador não prestava, eu via muito isso, gente batendo, chamando o rapaz teimosão. Aí, você vai contra.
2: Isso, acabou.
5: Acabou?
2: É.
5: Tá. Ah, morreu no meio.
2: Faltou pilha. Aí, morreu no meio.
5: A pilha aí, bateu.
2: O rapaz tá te ouvindo.
3: Acabou, viu? A bateria.
2: É. Isso.
9: Boa noite, Boas Farias, Edmilson, Marcelo, Rotinha.
2: Opa.
9: O Zé Leite aqui na 020.
2: Opa!
9: Bosquinho, o Geraldo, meu sogro, conhece ele, né? Vai, passou até mal, acredita? Apostando, rapaz, no Brasil. Se perdeu, velho, viu? Meu Deus do céu! Pois é, Bosquinho, estamos ligados aqui. Boa programação. E mais uma vez, obrigado pela sua visita, que não existe, Bosquinho, presente melhor, viu? Tá bom? Deus abençoe você.
2: Eu também vou passar aí, viu? Eu também vou pra esses lados aí, viu?
3: Não teve negócio de queijo, não.
2: Eu tô animado com queijo também. E com o almoço, eu vou 11 horas. Vou sair.
5: O Jota falou que vai aí, viu?
10: Vai,
1: vai sair de Fortaleza no horário que chegue lá no horário do
2: almoço.
10: Ele não vai, não.
3: Se o Jota for lá na CE040, quem é que vai perder?
1: Jota, mas é melhor do que você ser chamado para ir para uma casa de praia e ainda ter que fazer o mercantil.
2: É verdade.
5: É complicado.
2: O cara me convida, chega lá, tem que passar no mercantil. Que convite é esse?
3: Agora, mas quer comer as minhas coisas?
5: Mas o convite era para isso, Jota, era para tu levar a feira.
3: Fazer alguma coisa. Quer comer churrasco? Leva a carne, olha, mas eu dou a churrasqueira, pronto.
2: O carvão ainda tem que ser lá no mato, né? Pega lá.
3: Pegar água salgada.
2: Isso.
3: Pra não ter que comprar sal, vai na praia.
2: 997-826700 é o nosso WhatsApp. Participe, porque aqui você tem vez.
11: Oi, boa noite, tio Bosco, Júlio César.
2: Boa noite.
11: Na Nova Brasil.
2: Opa.
11: É. Sabe que eu coloquei 1-1.
2: Opa.
11: O Rosão.
2: Sim.
11: O Érico Luciano achou esquisito. Esquisito o quê? Eu botei 1-1 para receber, eles empatavam, eles não fizeram, foi nada. O Rosão ficou só no 0.
2: É ruim, né?
11: E ontem o Brasil também deixou a desejar. O Brasil é igual o Rosão. Não fizeram nada. É um amigo de vocês, Gilda Vieira, do Jardim das Oliveiras. Boa noite, boa tarde.
2: Obrigado aí a Gilda Oliveira e a todo o pessoal lá da...
5: A dona Gilda, ela me deu um puxão de orelha, que ela disse que na transmissão eu chamei ela de Gilda Oliveira. Mas é porque eu juntei o nome com o bairro.
1: Bairro, né?
5: É a Gilda Oliveira do bairro da Vieira.
2: Isso, Gilda Vieira. 997-826700, vamos continuar ouvindo. Torcedor.
12: Boa noite, Jotão. Boa noite. Bancada.
2: Opa.
12: Aqui é o Marcos Felipe para dar uma contribuição ao debate.
5: É trabalhar,
2: o Marcos Felipe.
12: A gente viu uma seleção que se adaptou ao estilo da Noruega. Uma seleção que marcou passivamente, que permitiu que a Noruega jogasse. Seleção que quer ser campeã não se adapta ao estilo da outra. Joga no mesmo estilo. O Brasil, ele marcou de longa distância, marcou a distância, horrível. Aquela marcação Wi-Fi permitiu que a Noruega jogasse o primeiro gol. Saiu no bote errado do Hendrick, a bola é lançada na área, ninguém dá o combate. E o segundo gol, deixaram o Haaland ajeitar a bola, se organizar, pensar o que é que ia fazer, e de novo, ninguém deu o combate. Aí fica difícil, né?
4: Ficou difícil, né?
3: Detalhe
2: a opinião do nosso Marcos.
3: Detalhe é que quando o Haaland pegou a bola, que ele arrumou, botou pro pé esquerdo, né? Foi de pé esquerdo que ele fez, né?
4: Foi.
3: Aí, ele fez chutar, o zagueiro do Brasil colocou a perna na frente. Foi entrou entre as duas
5: pernas. Danilo.
3: Passou entre as duas pernas. Quando é para ser assim,
5: Agora, tem jeito não. Agora sim, vamos ser sinceros. Não, só um título de curiosidade. Cabe é feio, viu?
3: Quem?
5: O Haaland.
3: Ele é mais feito que nós quatro aqui juntos, não?
5: Parece chute naquelas partes.
2: Muito, muito, muito, muito mais feio. Parece aquele boneco de filme de terror.
3: E tem um problema, é pobre, né? Tá preocupado com a conta da luz.
5: E tá preocupado com o nosso comentário.
4: Foi só artilheiro da Premier League, viu?
3: Rapaz, o cara tem...
5: É um doidinho.
3: Só o salário dele. Na seleção ele tem 29 jogos e 39 gols, né?
5: Pro torcedor do Ceará. Quem é Haaland na frente do Luca?
3: Pois é. E também do Wendel, né? E do Wendel também.
10: Boa noite, Fernando. Boa noite, Ednilson. Boa noite a todos aí. Rapaz, eu faço bet, sabe? Eu aposto aqui na bet. Aí quando eu vou apostar os jogos do Ceará, só tem a opção do outro time, mas não tem nem a opção de empate nem do Ceará, não. Mas porra, é essa aí que tá acontecendo.
3: Claro, mas...
10: Não tem mais não. O negócio tá ruim. Tô participando muito pouco aí da rádio aí. Tô desgostoso com esse time do Ceará.
2: Mas não fique não que vai melhorar. O Ceará vai melhorar.
5: Mas uma coisa não tem nada a ver com a outra, não, viu? Você tá desgostoso com o time? Você pode participar da rádio, tem problema aqui, não. Que aqui, ó, o Jota torce Argentina.
3: Perdeu.
5: Argentina.
3: Ai, não,
5: agora vai torcer Argentina.
3: Certamente.
5: Torço a Argentina. Eu torço a Nanindeua. E aí vai, né? Assim
3: e
5: não.
3: E por aí vai, Sérgio Maia.
5: Pode mandar sua mensagem.
3: É
5: assim.
3: Você é sempre bem-vindo.
2: O Edmilson torce a seleção brasileira. O Lulu também.
3: Lulu, é? É o Lulinha.
4: O negócio é sério.
5: Lulu.
4: E sabe quem é o treinador do Atlético? Próximo adversário do Ceará.
5: É o Cabeção.
4: O Alex.
2: O Alex?
4: Camisa 10, ex-Palmeiras.
5: Alex Pirulito.
4: Alex Pirulito. Jogava muito.
3: Vai levar um couro aqui.
4: Foi campeão com o Cruzeiro em 2003. Vai treinado pelo Luxemburgo e tinha um Mota de atacante ao lado do Aristizábal, colombiano.
2: Isso.
3: E ele dava muita bola pro Mota, que ele jogava muito. Agora aqui ele vai levar um couro para arrumar, para ajeitar o espinhaço dele.
2: E sabe quem tá ligado aqui no programa?
4: Quem?
2: É a doutora Raimara e o esposo dela, o meu amigo Érico Paiva. Essa galera me dá moral e eu gosto muito. Abraçar aqui o Fábio Timbó, né, que também está ligado. Fábio Timbó Paiva é meu amigo, gente muito boa. Estou esquecendo aqui, rapaz, o nome do meu amigo, o doutor Pires, rapaz, que é meu primo, todo dia está ligado. Valeu, Pires. O Antônio Luiz Franco, francamente, como tem Franco na minha família. Deixa eu ver aqui também o Agnaldo Franco, o Marden Franco, Nelito Franco, também o Wellington Franco e o Rafael Franco, rapaz. Isso. Todo mundo ligado aqui na Nova Brasil, me dando moral.
3: Francamente, hein, Rocha?
4: Francamente, meu amigo.
5: E o Márcio Franco também, Márcio Franco.
2: Márcio Franco. É meu primo. O Ercílio.
5: Ercílio Franco.
2: É meu primo.
3: É grande Ercílio Nanta, rapaz.
2: Nanto.
4: O Edmilson, quando o Colares vai no ar, ele pega o celular e grava, né? Aí eu faço um pouco diferente. Quando eu vou mandar o alô, eu gravo aqui. Acaba sabendo que eu tô mandando alô, né? O Evaldo, meu irmão. Lá em Tianguá, seu Haroldo Portela também lá em Tianguá, torcedores do Ceará, os dois lá em Tianguá. O Eberval, meu irmão, tá em casa, tá se recuperando. Graças a Deus.
2: Saúde pra ele.
4: Tá bem, torcedor do Fortaleza lá em Banabuiú.
2: Terra
4: boa.
2: Mora perto do açude?
4: Bem pertinho ali, do Véu de Noiva.
3: Aliás, já que eu moro em Banabuiú,

0: Quem também está com a gente é o Capitão Aguiar Silva. Capitão Semana Aguiar passada Silva. Foi o dia do Bombeiro Militar, né? Um abração para ele. Tem a turma do Racha lá do Ceará Mirim. Rapaz, eu vou até dizer o cabo que tá aqui, escuta direto.
1: Vai.
0: Da Boneca.
1: Da boneca.
0: Mora lá, lá no Pirambu.
2: Alô, da Boneca!
0: Lá no Pirambu.
3: Daqui a pouco ele vai falar.
0: Perde um programa. Ele, da Boneca. Eu até falar a história aqui do Carvalho. Teve um amistoso no Ceará Mirim esse final de semana. Foi o jogo do Master do Ceará. Estava por lá. Claudemésio.
1: Deus Brinjel.
0: Mas o Claudemésio tava lá, Ronaldo Salviano,
1: o Ayrton,
0: tava essa turma boa lá contra o time do Fluerno, que é o time, rapaz, da galera do Racha.
1: Se tivesse me dito, eu tinha assistido, tava em casa sem fazer nada,
0: pois é, rapaz. Foi bom demais o Racha, aí o Ceará vencendo 2-1 no último lance, pênalti pro Fluerno, né? Aí quem foi bater? O dono do time, Carvalho. O Carvalho, lembra do lance do Messi com o Suárez? O Messi vai correr pra bater o pênalti, dá só um toque e o Suárez vai ir. Rapaz, eles fizeram, não foi do mesmo jeito não, foi feio, viu? O ensaio foi muito mal feito do Fluelo. O Carvalho correu, em vez de bater, ele tocou a bola pro lado, aí ele olhou pro cara assim, chuta, aí o cara,
1: aí o goleiro já tem chegado.
0: Cara, quando chegou pra chutar, menino, o goleiro defendeu na maior facilidade, se faltou ensaio.
3: Você não vai mandar... Pode
0: só concluir, o da Boneca, né? Tem o Carvalho, tem o Erlon, tem o Diego, tem essa galera todinha que jogou.
3: Cadê o Milton? Não tem o do Carvão hoje, não?
0: Tem já. Tem o G10 também que tá com a gente, o Alice, tem a galera todinha lá do Racha. E aí tem o seu Pedrinho Carvão. Para o seu Pedrinho Carvão, ele escuta a Nova Brasil todo dia.
1: Pedrinho, grande abraço para ele.
0: Passei lá, assim, Pedrinho, tem Carvão? Ele, tem, para você eu vou deixar lá. Aí disse o preço, ó, é o besta.
1: É louco,
0: pensei, né? Que ele ia mandar deixar. Não.
1: Ele entrega lá no Batoque, que eu vou fazer um churrasco lá. O Jota vai levar a carne.
0: Não, né? O Jota vai fazer o mercantil, eu levo o carvão.
2: Eu sou pedreiro para fazer o mercantil.
3: Titi, você já ouviu falar naquele ditado, fala assim, ó, aquela frase que o pessoal sempre fala: o último apaga a luz?
1: É verdade.
3: Acabou de chegar aqui, ó, bem, bem quentinho. Viu? Carta renúncia.
1: De quem?
3: Ixi, todo mundo, ó. Será?
0: Será?
3: É, não. Eu, Francisco Hernando Uchoa Lima Sobrinho, primeiro vice-presidente da diretoria executiva do Ceará Esporte Clube, peço, através dessa decisão, presente decisão, embora profundamente dolorosa, revela-se inevitável diante do cenário de acertos, dissensos políticos e disputas internas que, lamentavelmente, vem comprometendo a estabilidade institucional, a unidade diretiva e a própria imagem da instituição. Falo um monte de coisa aqui, mas carta renúncia aqui do primeiro vice-presidente da diretoria executiva do Ceará Esporte Clube, Francisco Hernando Uchoa Lima Sobrinho.
1: Você é preocupado, são dos cidadãos mais dignos que existem no estado do Ceará. Grande advogado, promotor de justiça, não sei se ele não é promotor, procurador, mas é uma pessoa de bem, eu conheci pessoalmente, fiquei impressionado com a personalidade dele. Vai para ajudar o Ceará, aí chega lá, a disputa interna está tão violenta que ele é obrigado dinheiro, a sair do carro.
3: Titi, dinheiro, né, Titi? É, muita gente querendo dar uma mordidinha, não é não? Esse é o problema,
1: Depois vem a investigação por aí.
3: Se deixarem entrar, né, Titi? Porque
1: não precisa entrar, não.
3: Depois
1: eu lhe falo.
3: É daquele jeito, né, Titi?
1: Depois eu lhe falo.
0: Daqui a meia hora.
3: Daquele jeito, viu, Titi? Porque a gente, pra acreditar nisso aí... Ah, o Ceará hoje tá a ver navios nessa questão aí de credibilidade.
1: Quando perde, começa a perder cidadão de bem, porque não suportam o viés a que chegou o Ceará.
3: Alguma coisa tá errada, preocupação.
1: Tem muita coisa errada.
3: Aí você some isso aí à atual conjuntura, você some isso aí à atual situação, né? Do futebol como um todo. E aí você não tem dúvida o porquê que ele tá largando o barco. Não é que tá largando o barco, é que tá vendo que pelo menos tá tentando se fazer alguma coisa diferente e não tá conseguindo exatamente por conta disso, né? Desmando político.
1: Ele sabe que a posteriori o nome dele pode sair queimado, chamuscado, e antes que isso aconteça, pelo que ele está vendo internamente, isso é o que eu suponho, ele diz tchau.
2: Isso. E a janela de inscrição tá abrindo hoje, né? Hoje...
0: É chamada Janela Nacional, né?
1: A Copa do Mundo não terminou, não, rapaz. Terminou pro Brasil.
2: Não, mas tá abrindo hoje, né?
1: Mas é só pra Série A.
2: Série A? É só, é, pra,

0: Pelo que eu li, mas, a janela é nacional, antecipada, né? Foi para a Série A.
1: Liberaram para B e para C também.
0: Também?
1: Foi liberada.
0: Então, o Mugno já pode assinar amanhã, né?
2: Isso, já está assinado, né? Só é carimbar. Assinado já está.
0: Registrar.
2: Tá? Registrar, é. Mas quando registra, tem um carimbo também. Não é não?
1: O Brasil está fora e daqui a 10 dias volta a Série A, viu?
2: Isso. Lá pro dia 20, é?
1: Dia 16.
2: Dia 16.
0: A Copa do Mundo termina quando?
1: Dia 19.
2: Dia 19.
0: Dia 19. Tá certo.
2: Muito bem. Já temos informações do Fortaleza pra gente?
3: Temos sim. Vamos virar a página?
2: Vamos
3: falar do
2: Leão? Daqui a pouco a gente fala mais do Ceará, daqui a pouco a gente vai falar do Fortaleza, depois volta a falar do Fortaleza também. Tem o Ferroviário, né? Tem muita informação ainda. Vocês vão falar ainda do Ancelotti? Vamos?
3: Vamos embora.
2: Vamos.
3: Wesley Lopes?
2: Vamos lá.
4: Um forte abraço a você, amigo torcedor, a você, amiga torcedora, que já está ligado, conectado conosco aqui dentro da Nova Brasil em Campo. Chegando com as principais informações do Tricolor de Aço, Leão do Parque dos Campeonatos, que na tarde desta segunda-feira, dia 6 de julho de 2026, o Leão do Pici se reapresentou no Centro de Excelência Alcides Santos, visando o confronto do próximo domingo, dia 12 de julho, às 18 horas, lá em Goiânia, diante da equipe do Atlético Goianiense. O Fortaleza, que vai para mais um confronto fora da capital cearense, com o intuito, com o pensamento de seguir pontuando dentro da competição nacional e se manter o mais próximo possível do pelotão de equipes que brigam pelo acesso para a Série A de 2027. Para este confronto importante fora de casa, como já foi mencionado, o treinador Thiago Carpini terá um retorno importante do meio atacante Vitinho, ele que não pôde atuar diante da equipe da Ponte Preta no último confronto do Leão na capital cearense, e também para este confronto diante do Atlético Goianiense, ele poderá ter o bom reforço do atacante Pedro Henrique. Isso mesmo. A CBF, que resolveu antecipar a janela de contratações, e hoje mesmo, dia 6, essa janela foi aberta para situações, para transferências de clubes nacionais. Então, como o atacante Pedro Henrique veio do Ceará Sporting Clube, caso o Fortaleza registre o nome dele no BID, no Boletim Informal Diário, o Fortaleza poderá já contar com o atacante para esse difícil confronto fora da capital cearense. Então já seria aí mais uma boa opção para Thiago Carpini para este confronto lá na cidade de Goiânia. O Fortaleza, que terá aí uma semana cheia de treinamentos, terça, quarta, quinta, sexta, e somente no sábado, após o treinamento da manhã, o almoço, a equipe se dirige até o Aeroporto Internacional Pinto Martins, onde vai rumo a Goiânia para no domingo, 18 horas, enfrentar a equipe do Atlético Goianiense. O Fortaleza, que está em busca ainda de fechar contratações, deve estar anunciando nos próximos dias, de forma oficial, a contratação do zagueiro Neres, ele que vem da equipe do Vitória. O Fortaleza, que agora com a saída de Brits, só tem à disposição o zagueiro Cauan Rocha, que é um garoto da base, os dois zagueiros titulares, Luan Freitas e Lucas Gasal, e tem aí o Cardona se recuperando de uma artroscopia no joelho direito. Então, o treinador Thiago Carpini, assim como a diretoria do clube, tem pressa na oficialização da contratação do zagueiro Neres para que ele possa ser mais uma opção para o treinador Thiago Carpini para essa sequência importante dentro do Campeonato Brasileiro da Série B. Semana passada nós trouxemos a informação de que o Fortaleza poderia estar vendendo o mando de campo do confronto diante do Palmeiras pela Copa do Brasil. Essa informação ainda não foi oficializada nem confirmada, somente questão de valores, né? 2 milhões e 200 mil reais seria o valor desta compra de uma empresa especializada em eventos, que estaria repassando esse valor para o Fortaleza, caso topasse vender esse jogo lá para a Arena Pantanal. Santana. Eu sou Wesley Lopes e, se Deus quiser, retornamos amanhã, terça-feira, com mais informações do Tricolor de Aço aqui dentro da Nova Brasil em Campo, equipe apaixonados pelo futebol.

0: Tiani. É isso aí, são 18 horas e 57 minutos. Tivemos aí o noticiário do Wesley Lopes, trazendo aí as informações do Fortaleza. Fortaleza que vai muito bem, obrigado, não é não, ô Titi?
1: Pois é, ganhou. É um jogo pesado, difícil, complicado. Mas fez o gol no último minuto, já apagado as luzes, gol suficiente para colocá-lo ali na vice-liderança, né? E aí chega uma situação confortável, vai pegar um adversário difícil. Mas o Fortaleza está surpreendendo positivamente a quem não acreditava. Porque tinha gente que achava que o time não é o suficiente, torcedor brigando com o técnico, mas aos poucos a coisa está se arrumando. Nós aqui apostávamos no início do ano duas coisas: que os dois clubes estariam capazes de acessar a Série A no final do ano. Acertamos 50%, Fortaleza, plena condição. Porque o outro me parece que já dando adeus.
0: A Fortaleza está em quarto, não é isso, professor?
2: Depois, ele abriu a rodada, né?
1: É.
2: Foi Cuiabá.
1: Aí foi para a vice.
2: América, Fortaleza e Ponte Preta. Fortaleza venceu a Ponte Preta, estava na vice.
1: Estava na vice, foi. Pois é.
2: Aí quando no sábado aconteceu a vitória do Novo Horizontino, 3-0 em cima do Atlético Goianiense. O Novo Horizontino foi a 30, foi o primeiro que ultrapassou o Fortaleza. E o outro que ultrapassou o Fortaleza foi o Criciúma, que venceu o Sport pelo placar de 1-0. Aí o Fortaleza perde essas duas posições. O Vila Nova já estava na frente do Fortaleza. E o Fortaleza acabou sendo o quarto colocado à final dessa rodada, que ainda tem 3 partidas. O jogo que interessa ao Fortaleza é Vila Nova e São Bernardo. Caso o São Bernardo venha vencer, o São Bernardo passa, o Fortaleza passa a ser o quinto. Se der empate, o Fortaleza vai seguir na quarta colocação. E aí, dando empate, o Vila Nova continua em terceiro. O Vila Nova, para voltar à liderança, ele tem que vencer o São Bernardo. Ele vencendo, ele vai a 31 pontos, supera o Novo Horizontino e supera o Criciúma. E aí o Vila Nova volta a ser o primeiro colocado da Série B.
0: Ou seja, Fortaleza com a 2 pontos somente do líder.
2: 2 pontos.
0: E vai jogar contra o Atlético Goianiense, que é 13º, que está a 7 pontos do Fortaleza.
2: 13º, 21.
0: Isso, com 21 pontos. Fora de casa é um jogo mais difícil, mas a esperança aí, né, do torcedor tricolor, o Fortaleza pelo menos se mantém entre os 6, não é isso? Porque isso. Se a gente for ver ali, hoje, disputando essas 6 posições, vai até o 8º. A gente pode entrar com Goiás aí nessa disputa? Acho que não, né? O Goiás já tá com 24, mas ó, Sport tem 25, Operário 25, São Bernardo 25. Juventude 26, Fortaleza 28, Vila Nova 28, Criciúma 30 e Novo Horizontino 30. Então eu acho que até o Sport estão na briga agora, nesse momento. Né? Agora.
1: De momento.
0: De momento.
1: A gente vai analisar o futuro, quem é que vai. Por exemplo, a janela está se abrindo, né?
0: Exato.
1: Vamos ver contratações, quem tem bala na agulha. Como tem um narrador que ele diz o seguinte: enquanto tem bambu, tem flecha.
0: Tem bambu, tem flecha.
1: Então pronto, enquanto tem chance de contratar, a turma vai contratar, vai investir. Quem melhor investir, quem acertar mais nas contratações, pode dar uma guinada nessa situação. Mais da metade da competição, tem muita gente que tem esperança nisso, né?
0: Fortaleza que joga domingo contra o Atlético Goianiense às... A que horas, professor?
2: O jogo é 18 horas.
0: 18 horas, né? Então joga 18 horas contra a equipe do Atlético Goianiense. Domingo também nós temos mais time cearense em campo, né?
2: Só um detalhe, viu, Érico? É que depois desse jogo contra o Atlético Goianiense lá, o Fortaleza tem 2 jogos de confronto direto. Na 18ª rodada, pega o Novo Horizontino no Castelão, que é um dos líderes.
1: Isso.
2: E na última rodada do turno, ele pega o Vila Nova lá. Então são 2 testes para saber se o Fortaleza realmente está bem ou não, porque vai pegar equipes que estão muito bem na Copa do Brasil. Mas foi fácil demais, não foi? aquele aquecimento antes do jogo, né?
0: Pois é. Mas aí é zagueiro chegando, não é isso? Neres.
1: Tá vendo aqui o lance do gol do Haaland.
0: É zagueiro, sai. Não, deixa de sofrer.
2: Eu olhei pro zagueiro chegando. Então, ainda.
0: Negócio de Haaland já foi, já.
1: O gol de cabeça, cara, eu fico revoltado aí com aquilo. Porque eu me lembro, na década de 70, o César Moraes dando uma preleção lá, ele dizia: olha, você não olhe para a bola, você vá no adversário. Se você for mais baixo do que ele, você deu a mesma cabeçada na cintura dele para ele desequilibrar e não cabecear. O zagueiro foi... Ah, meu Deus do céu. Ah, para lá, praga, desgraça. É, bota aí uma praga daquela para jogar.
0: É zagueiro chegando, é zagueiro saindo. Agora Brits, vamos voltar aqui para...
2: O Brits acertou com
0: seleção,
2: Vitória, né?
0: Seleção já foi.
2: O Brits também já foi.
1: Acertou. Tá na Vitória. Fortaleza perdeu um dos grandes jogadores.
2: Pochettino também.
1: Dois dos... Eu diria que dos três melhores jogadores do Fortaleza, o goleiro, o zagueiro e o meia, Fortaleza perde dois. Tem que repor de forma bem positiva. Não venha me dizer, ah, porque era desagregador. 3 anos o Brito estava aí. Agora estão surgindo as histórias nas redes sociais. Ah, desagregador. 3 anos ele era o melhor jogador. E agora é desagregador. Ah,
0: tem que arrumar
1: desculpa,
0: uma...
1: bicho.
0: É, tem que arrumar uma desculpa. Tem que arrumar uma escora para dizer porque é que mandou embora, né? Mas para mim, o Brito, ele é o legítimo líder. Aquela liderança que a gente via em um Dunga, por exemplo, na seleção. É, que hoje em dia você não vê mais. Hoje você vê jogadores pastores, jogadores coaching dentro de campo, né? Que vai falar com os que tem, mesmo sabendo que tem um lance que foi contra o seu time, ou então que a arbitragem está marcando contra o seu time, hoje é muita passada de pano. Hoje o jogador, o capitão, antigamente o capitão, ele era escolhido por conta do exemplo, e principalmente pela liderança que ele tinha em cima dos outros jogadores.
1: E ele batia continência para você, né?
0: Pois é, então, agora... agora você vê que a tarjeta de capitão, ela vai girando de braço em braço, de acordo com a partida, vai quem quer, usa quem quer, ou seja, até mesmo essa essência de liderança, a essência da figura do capitão dentro de campo se perdeu. Hoje o capitão não, o Jota, hoje o capitão ele só serve para o sorteio. É, só serve pro sorteio, só acaba ali a função dele. Pelo menos
1: no futebol.
0: Não, eu digo assim, na grande maioria dos times. Na grande maioria dos times, né? Porque o Brits, pra mim, ele era um líder nato, né? Ele brigava, ele batia
2: bola. Jogador que a torcida gosta.
0: Exato.
2: Que assume ali a titularidade, que mostra a raça. Eu lembro do... Não sei se foi na final do Cearense, estava até no Castelão. E eu observei lá na hora, termina o hino nacional, aí os jogadores de um lado vão cumprimentar a arbitragem, depois os adversários, o time adversário. O Brits, rapaz, atrás de confusão ali naquela hora. Não lembro qual foi o jogador do Ceará que ele estava atrás de confusão. E eu vi, olha ali o Brits. Quer dizer, é o espírito de raça. E o torcedor gosta desse tipo de jogador.
0: É isso aí.
2: O torcedor gosta. Jogador que é frio com a camisa do time, o torcedor não gosta. Ele quer ver raça do primeiro até o último minuto de jogo. Então, quando o clube não mostra raça na partida, o torcedor começa a reclamar. E na arquibancada, queremos raça o tempo todo. Raça o tempo todo.
1: Grito de guerra.
0: É isso aí. Tem
2: informação aqui que o...
0: Pois não, professor.
2: Que o CEO, né, do Fortaleza, o Pedro Martins, ele revelou, né, há 3 dias uma dívida do Fortaleza
0: maior em torno
2: de 300 milhões de reais.
0: Valei-me, senhor.
2: Destacou redução da folha salarial. E falou também que busca por reforços na janela de transferência da equipe
0: do Fortaleza. Como é que é a frase? De nada é tão ruim
1: que não possa piorar, né?
2: Já tem outra afirmação dele. Ele comentou a saída do Brits, revelando bastidores da rescisão. Disse que o problema era dívidas de luvas. Daí a confusão
1: todinha. E eu vi até reclamação, viu, meu caro torcedor, de que o Brits estava querendo receber as luvas dele. E os outros jogadores não estão recebendo. Ele queria o dele. Eu não quero saber se os outros não estão recebendo. Isso. Eu quero o meu.
2: Mas ele tá errado.
1: Eu jogo bola certíssimo, né?
2: Certo,
1: eu jogo ele. Bola, quero receber o meu. Não me pagam, então eu quero ir embora. E foi isso que aconteceu.
0: Pronto. E ponto
1: agora,
0: final.
1: Agora esse débito aí de 300 milhões, no começo do ano era 80. Viu?
0: Então, vai surgindo mais. E digo de passagem, viu? Não é só no não. No outro também, no rival também, tá aumentando a dívida lá, viu?
1: Pode ter porque nem fala, né?
0: É verdade. 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
1: Abraçar o Colares, que ele fica fechando a loja na hora dessa. Ele, o filho e a esposa, os três trabalham lá e estão fechando e ouvindo a gente. Sempre acompanhando. Grande abraço, Colares.
0: É isso aí. A gente vai num rápido intervalo aqui. Daqui a pouco a gente volta com mais Nova Brasil em campo.
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0: 19 horas, 11 minutos na nossa grande capital cearense. Estamos aqui com Nova Brasil em Campo desta segunda-feira, 6 de julho. Professor, para a gente matar, esse nosso bloco falando do Fortaleza,
1: isso.
0: Temos mais uma notícia importante, não é isso?
1: É, nos últimos dias, né, duas informações. O Breno, né, goleiro Breno, foi titular, foi responsável pela defesa do título do Fortaleza, defendendo a bola do Rolando. Ele está buscando um novo clube, né? Ele vai deixar o Fortaleza. Acho até que o Breno era melhor, se era acertar com ele, do que ir atrás de Gabriel Vasconcelos.
0: Vozinha.
2: Vozinha, falar do Vozinha é 700 milhas, né?
0: Só um pouquinho.
2: 700 milhas só, parece. Dizem, ele trabalha joga no Royal, né? Royal.
0: Rescisão de contrato, tem time daqui querendo, viu?
2: Tem, mas é difícil contratar, né? É. Porque o salário dele é alto. Portugal é outra história, né? Eu tenho um cunhado que chegou agora de Portugal, eu vou mandar uma mensagem para ele. Ele estava em Portugal, depois foi para a Alemanha, tá certo? E aí chegou agora. Eu digo, a Alemanha eliminada, né? Não foi?
1: Foi.
2: Portugal eliminado, Brasil eliminado. Você está torcendo quem agora? Tá igual um colega nosso aqui da rádio.
0: Pois é. Tá aparecendo um Duarte ali, tá aparecendo.
2: Olha, essa informação do Fortaleza é surpreendente, né? Porque débito aumentando, vai contratar.
1: Tem o caso do Marinho. O Marinho tá acionando o Fortaleza na justiça, cobrando 3 milhões e 400 mil reais.
2: Advogado pega de vamos meter a mão aqui, que antigamente.
0: Isso, deixa pra lá. Essas coisas, Titi, eu visualizo, sabe o quê? É até, às vezes, até interessante que essas coisas aconteçam pro torcedor ele parar de ser besta e ficar endeusando. Eu acabei de falar aqui sobre a seleção brasileira, ficar endeusando, ficar enaltecendo o jogador porque saiu de um time e foi pro outro e beija escudo e faz juras de amor. Na primeira oportunidade ele sai, né? Se a liseira bater no portão, a primeira coisa que ele faz é acionar o time, quer nem saber.
2: Agora, veja bem, torcedor, ele, como se vive hoje nesse país, vive com dificuldade, o salário é pequeno. Se você trabalhar e a mulher trabalhar, os dois trabalharem, você tem a condição de levar uma vida razoável. Se não for só ele, é um sofrimento, aí não tem tempo para repouso, para conviver com a família. A única coisa de lazer que a grande maioria tem é o futebol. Aí quando der gringola, pesa na cabeça do torcedor. É complicado isso, né?
0: É difícil. Mas é isso aí, são 19 horas 13 minutos. Vamos falar um pouco sobre o Ferrão? Ferrão que joga domingo, viu, professor?
2: Isso aí, hein?
0: Sim,
2: isso.
0: Ferrão que joga domingo. Antes da gente tratar um pouco aqui sobre o Ferrão, vamos dar uma passada aqui com o Evandro Soares, trazendo as notícias do Ferroviário. Boa noite, Evandro.
3: Olá, amigos sintonizados na Nova Brasil FM. O Ferroviário Atlético Clube garantiu um empate por 1-1 contra o Imperatriz do Maranhão no último sábado, jogando no estádio Frei Epifânio, na cidade de Imperatriz, na partida de ida, e traz o jogo da decisão para a nova fase no próximo domingo, dia 12 de julho, às 17 horas, na frente da sua torcida coral, dentro do estádio Presidente Vargas. Como a partida é no estilo mata-mata.

0: nova fase será na decisão das cobranças de pênaltis. Amigos da equipe esportiva da Nova Brasil em campo, Evandro Soares, agora na Nova Brasil FM.
1: Érico Luciani.
2: É isso aí, Evandro Soares trazendo as notícias do Ferroviário, que empatou fora de casa, não é isso, professor?
3: Empatou com o Imperatriz, né?
2: Isso.
3: Eu considero um bom resultado.
2: Ótimo resultado.
3: Pra jogar lá dentro.
2: Depois você andar 9 horas de ônibus pra jogar
3: isso, um. A gente até comentou isso, né?
2: Isso.
3: Mas quer dizer que o Ferroviário vai pra São Luís. Não, ia
2: vai,
3: pra Belém, né?
2: Vai pra Belém, Belém pega um ônibus.
3: 9 horas até Imperatriz.
2: 9 horas numa estrada que não é tão boa, passa por Buriticupu. Chegando a Imperatriz,
3: passei isso. Passei por lá. Quando eu trabalhava com vendas de medicamentos, nos anos 90, viajei muito para Buriticupu.
2: Olha aí.
3: Tá Santo vendo? Inês, Buriticupu, exatamente. Maracassumé,
2: Bacabal. Exatamente por ali, viu? E aí isso aí
3: Presidente chega... Dutra.
4: Se tivesse ido por Teresina, não teria sido melhor, não?
3: Não, distância porque... é a mesma. A questão da logística para Teresina... Parece-me que o voo não ia direto para Teresina, ainda ia para Brasília.
2: Não tem voo direto,
3: isso. Aí ia dar problema.
2: Pegou voo direto para Belém. Ainda. Exatamente, ia ser pior. E aí 9 horas de deslocamento, arrancou um empatezinho.
4: Eu fui fazer um jogo uma vez lá em Imperatriz, e a gente foi por Teresina, né? Era naquela outra ali, né?
2: Lá.
3: Assim aí tem que dizer.
4: Lá na outra.
5: Ajoelhou, tem que rezar.
4: Da praça ali, da praça, né? Na Praça da Imprensa, aí foi de ônibus, um micro-ônibus, uma turma boa. Foi gente da televisão e gente do rádio. Foi boa a viagem.
5: Mossoró no meio.
3: Grande Mossoró. Mossoró mordendo a batata no meio.
5: Gente boa demais.
2: Mas é isso aí. Fato é que empatou, um resultado bastante positivo, e vem jogar no PV. É no PV, né, professor?
3: PV.
2: Isso, domingo, 17 horas.
3: 17 horas.
2: Isso, e aí a torcida gigantesca aí para que o Ferroviário passe de fase. E aí nós tivemos também o Iguatu.
3: Se você falou que o jogo do Ferroviário, o resultado foi ótimo.
2: Bom? É, ótimo. Imagina o Iguatu.
3: O Iguatu foi excelente.
2: Fora de casa, venceu.
3: Lá na Arena, né? Aliás, foi na Ilha do Retiro, não foi na Arena. Foi na Ilha do Retiro, venceu o Maguari lá dentro.
5: Maguari de Pernambuco.
3: De Pernambuco. 3-2, vai decidir no Morenão domingo que vem.
6: Casa cheia,
3: com certeza.
5: Estádio Elmo Moreno.
3: O Morenão.
5: Iguatu, o Morenão.
3: Alguns resultados aqui até surpreenderam nessa terceira fase. É bom lembrar que nas oitavas de final, o Ferroviário passando pega ou Goiatuba ou Manauara. E o primeiro jogo que foi lá em Goiás deu Manauara 1-0. É Manauara de Manaus. O Iguatu, ele passando, ele pega ou Nacional de Manaus ou Capital do Distrito Federal. Lá na Colina, em Manaus, deu Nacional 1-0. Então, de repente, poderemos ter aqui confronto de 2 cearenses contra 2 amazonenses. O Manauara e o Nacional.
2: E os 2 cearenses vão desclassificar os 2 amazonenses.
3: Aí a situação é a seguinte. Os resultados que nós tivemos... Eu digo que esse Goiatuba também é chatinho porque ele eliminou o Brasiliense. O Brasiliense tem jogador... Tá perto de se aposentar? Vem terminar aqui. Vem terminar de se aposentar aqui. Então, alguns resultados foram até surpreendentes. O Gama, que foi o time da melhor campanha na primeira fase, já perdeu 2-0 fora pro Porto Velho e vai ter que se recuperar em casa, senão vai estar fora da próxima fase. O América de Natal é que deu um salto largo na classificação, porque foi até o Amapá e pegou o trem, passou por cima do trem.
2: Passou por cima
3: 4-1.
2: Do trem?
3: O ABC perdeu fora de casa pro Águia de Marabá pelo placar de 2-1. O 13 perdeu para o Craque de Catalão pelo placar de 2-1 fora de casa. E um outro resultado foi o CSA. Perdeu fora de casa para o Betim. Se não vencer em casa, o Rian, é Rian Santana, o atacante, já vem logo da próxima semana, no outro final de semana, né? Foi 1-0 Betim lá em Minas Gerais. Aí, em Maceió, no Rei Pelé, com certeza a torcida do CSA vai lotar esse estádio. E o Cianorte já adiantou a classificação, porque aplicou um 4-0. No 15 para Piracicaba em casa. O 15 vai ter que meter 5 para se classificar. É mais complicado. Então, de parabéns Ferroviário e Iguatu, que deram um bom salto para passar para as oitavas. É bom lembrar que depois das oitavas, quando chegam as quartas, vão ficar só os 8.
5: Pensei que depois das oitavas eram as nonas.
3: Nas quartas, aí não tem mais saber qual é o próximo confronto, não. É ver a classificação geral. O primeiro pega o oitavo, o segundo, o sétimo, o terceiro, Legal. O sexto e o quarto e o quinto.
5: Portanto, o Vera, passando. Deixa eu ler aqui só um convite que eu recebo aqui da minha amiga vizinha lá do Batalha, Edilene. Ela diz o seguinte: seu Edmilson, passando para lhe convidar para o retorno da nossa feirinha, sábado, na Praça da Igreja. É o seguinte, lá no Batoque, eles têm uma igreja lá, e na pracinha do lado da igreja, os moradores, eles fazem uma feirinha lá, tem muita coisa interessante, né? E é uma movimentação bem legal. Na última vez, levaram um cantor lá, depois vou me lembrar aqui, fazer propaganda do rapaz, era muito famoso na região acolá, Mastroiano, eu acho que é alguma coisa assim. Mas depois eu me lembro. Então, Edilene, sábado eu vou estar no Batoque. Até... Alô, meu amigo! O André. O André destaca cachaça e pão. Eu tô satisfeito.
2: Como é que é? Cachaça e pão?
5: Tira gosto é pão.
2: Ave Maria.
5: Eu digo, rapaz, eu tô levando uma picanhazinha. O Jota disse que vai passar lá no...
2: Passa no mercado.
5: Supermercado, comprar uma picanha pra tira gosto. Mas traga meu pão. Traga a garrafa da Bruta e pão. Então, sábado eu vou estar lá no Batoque. Sábado, domingo eu vou passar lá.
2: Eu tenho um sonho, viu, professor?
5: Sim.
2: Conhecer essa mansão aí, viu?
5: É, eu tenho um sonho de conhecer a mansão no Barro Preto, viu?
3: Quero conhecer lá onde é o... Como é que é o Leite lá? Na estrada lá da...
2: A 020?
3: Sim, é o nome dele, Zé Leite, né?
5: Zé Leite. Quem tá mandando um abraço para você é Zé Fartura. Lá
3: grande Zé Fartura, gente boa demais.
5: Ele, o professor tá dizendo que vai convidar a esposa dele para ir passar um fim de semana lá no... Do fim de semana, então uma semana e tal.
3: Não, depois do final de semana que o Edmilson é lá, eu pego a chave.
5: Mas se eu estiver lá, não tem problema não.
3: Não, diga assim, porque como a gente no sábado e domingo a gente tá muito atarefado realmente, porque no sábado eu tenho aula, né? É puxado.
2: É o teacher.
5: Mas você aí... Você passa domingo e segunda.
3: Mas segunda e terça...
5: Pois é, pronto. Pode ser. À vontade. O Jotão também, já convidei o Jotão lá, mas ele disse que não vai passar no supermercado. Fazer o quê, né?
2: É isso aí, são 19 horas 22 minutos. Nova Brasil em Campo, deste 6 de julho, semana aí decisiva, semana começando de semana de férias. Você não vai entrar de férias, não, professor?
3: Não, é preparatório para concurso, né? Que vem aí o concurso dos professores do estado, né?
2: Ah, é verdade.
3: Aí nós estamos aí na batalha.
2: É isso aí. Então, nós estamos aqui já na descendente do nosso programa, mais uma coisa sobre seleção, já tá bom de seleção, né?
5: Agora vai ter um que eu vou ver quem é que o Jota vai torcer, né?
2: A nossa aposta aqui, na verdade a nossa torcida é para que o Jotão, ele torça a Argentina, inclusive o próximo programa eu vou trazer uma camisa da Argentina para ele torcer. O professor, inclusive, já o apelidou carinhosamente como Mick Jota.
5: Ei, eu não gostei do time da Argentina, não. A última partida que eu vi, o sacrifício para ganharem, e há uma certa proteção do Messi, né? Que teve aquela jogada criminosa que ele não foi expulso. É isso que me preocupa.
2: Existem algumas coisas acontecendo nessa Copa do Mundo aí que estão um pouco obscuras, né? Mas alguns falam que é teoria da conspiração, outros falam que é. E agora, desclassificado, vão dizer que é choro de perdedor, né? Mas então deixa pra lá, deixa eles se enfrentarem. Só sei que a minha torcida agora é Egito. É Egito?
3: Jota Egito.
5: Não é Egito.
2: Ou não é Egito.
5: Egito.
3: É. Egito. E tem gol, hein?
2: Tem gol?
3: Marquinhos Gabriel recebendo passe do Igua. O Igua aqui, lateral direito, em Ceará. Mas é, tá por lá, viu? E aí o Marquinhos Gabriel abre o marcador, Vila Nova faz 1-0 no São Bernardo, como isso eu falei.
5: Quer dizer o quê?
3: Quer dizer que o Vila Nova, nesse momento, vai reassumindo a liderança, vai indo a 31 pontos.
5: Isso é bom pro Ceará, né?
3: Rapaz, não, isso aí, Ceará tá lá atrás.
5: Pro Ceará, não, Ceará, se o outro ganhasse, né? Você não ia pra não, zona?
3: Mas, não, o Ceará já tá na zona, porque Botafogo e Avaí.
2: Quando a bola rolar, já o Ceará tá rolando, entra na zona.
3: Já tá rolando, né?
5: Zero a zero. É verdade, quem tem que ganhar aí?
3: Não, aqui.
5: Rapaz, Botafogo ganhar.
3: Se o Botafogo não ganhar, o Ceará vai pra zona. Se o Botafogo empatar, o Ceará vai pra zona.
5: Se o Botafogo perder, o Ceará vai pra zona.
3: Aí se o Botafogo perder pro Avaí.
2: Se tem uma noite, ou melhor, um final de semana, vamos dizer isso, se tem dois dias que o torcedor Alvinegro está querendo esquecer, é o dia de ontem e o dia de hoje, isso se por acaso o Botafogo empatar.
5: Isso no aspecto dentro de campo, porque fora de campo teve uma perda irreparável, né?
2: Exato.
5: O vice-presidente Hernando Show, um cidadão de libadíssima conduta, saiu e deixou muito claro que o problema do Ceará hoje
2: é interno,
5: isso, é política de administração.
2: Já tem um tempo, né? Agora que está que está aparecendo, mas
5: começando a aparecer.
2: Isso, um dia chega, não adianta. Se você faz maldade, se você faz coisa errada, não adianta. Se tem um ditado certo, né, não, Jota, que diz que a tal da mentira tem perna curta.
5: Agora só tem um jeito, é ganhar jogo.
2: Ganhar.
3: É isso. E o detalhe, ainda tem a Série C, que tem um Floresta, né?
2: Isso.
3: Floresta foi lá em Campinas, empatou com o Guarani.
5: Olha que lá,
3: zero,
5: né?
3: 0-0. Difícil. E aí é o seguinte, foi um bom resultado? Foi um muito bom resultado. O problema é que o Floresta empatou e os que estão lá na frente venceram. E aí o Floresta, no final dessa rodada, não consegue voltar ao G8. Está na décima colocação, tem 19 pontos. O Brusque, que nesse momento é o líder, 24 pontos, vai vencendo o Figueirense pelo placar de 1-0. O Figueirense tem 16 pontos, é o 15º. Tem que abrir do olho, porque a sorte do Figueirense é que só cai 2. E o Itabaiana só tem 10 e o Anápolis, que é o Lanterna, só tem 9. Que situação do Figueirense, né? Já foi de Série A, né? Hoje o time está naquela situação ali de lutar para não cair para uma Série D. Uma Série D, o time do Figueirense. O líder é Brusque, tem 24. Guarani de Campinas, 23. Inter de Limeira, 22. Santa Cruz de Recife, 21, é o quarto. Paysandu, que já foi líder, é quinto com 20. Caxias, o próximo adversário do Floresta. Esse jogo será lá em Caxias do Sul. Próximo dia 10. Dia 10 é? Sexta-feira?
2: Sim. Dia 10 é sexta-feira.
3: Pois é, Caxias e Floresta lá em Caxias do Sul. Botafogo da Paraíba é o 7º e o Maringá é o 8º. Aí lembrando que é aquele sistema. Classificam 8 mais 2 quadrangulares. Os dois primeiros de cada quadrangular sobem para uma Série B.
2: Olha aí. Mais uma oportunidade para o nosso grande Floresta. Da Vila Manuel Sátiro, que eu amo tanto, viu, Jotão?
4: Certo.
5: Da Vila Manuel Sátiro para o mundo.
4: Voltando aqui ao Ceará, confirmando os contratados, que já são 5, né?
5: Já podem atuar.
4: Isso.
5: Hoje vai ser um corre-corre para inscrição.
4: O Brian, que já atuou, né? O Mugni, o Renzo Lopes, o Rian Santana e o Sábio. Esses jogadores estão acertados com o Ceará, mas a informação que eu estou recebendo é que o Ceará busca um goleiro. Está conversando com o goleiro.
2: Nomes,
4: o Ceará busca. O Gabriel. O Gabriel Vasconcelos é o que está na. É o da vez. E ele busca também um zagueiro e dois jogadores de meio campo. O Ceará quer contratar. Fora esses que já foram contratados, esses 5 aqui que eu falei, o Ceará busca mais 4 jogadores: um goleiro, um zagueiro e dois jogadores de meio campo.
2: Um zagueiro.
4: Isso.
2: Jota, com essa chegada dos dois laterais aí, alguém vai embora?
4: Eu.
2: Não, porque agora, o Ceará, porque agora o Ceará, com as contratações aí, tem 3 laterais, né? Pra cada posição.
4: Pra cada posição.
5: Não venha me falar que o Rafael vai, porque o Rafael já jogou muita bola.
4: Pois é. E até no jogo passado, agora, o Sanches estava escalado para iniciar o jogo. No aquecimento teve problema, não é? Eu que acreditava que ele poderia sair nessa janela.
5: Foi problema,
4: né?
5: De bolsa, é verdade?
4: Não. Ah?
5: Problema de bolso.
4: Bolso?
2: Não, sim. Ele lesionou, não?
4: Lesionou.
2: Lesionou no aquecimento.
5: Às vezes o bolso lesionou também.
2: É verdade.
3: É, né? Então, rapaz,
2: acho que não, acabou de chegar.
3: No início do programa?
4: Não, vou o Sanches.
5: Nada está tão ruim que não possa piorar.
3: Pois é, sim. Nada está tão ruim que não possa piorar. Gol do Botafogo.
2: Botafogo
3: 1, Avaí 0.
4: Isso aí já era.
3: É, aí é o seguinte. Deixa eu puxar aqui a
4: classificação. Isso estava desenhado e muito bem desenhado, entendeu?
3: Morelli fez o gol.
4: Isso.
3: E aí o Botafogo, com o resultado, ele vai ultrapassando o Ceará, vai ultrapassando Londrina e vai ultrapassando o CRB, vai passando a ser o 14º.
4: Como diz aquele cara, ganhou, sobe.
2: Falando em lateral bom, Fabiano, anunciado pelo Vitória agora. Fabiano do ano passado, lateral, né? Então estão revelando, isso aí. 19h29, vamos ficando por aqui, Titi. Forte abraço para você, até amanhã, Titi.
5: Amanhã, se Deus quiser.
2: Jotão.
4: Um abraço, até amanhã, se Deus quiser.
2: Amanhã é seu comando, viu, Jotão?
4: Provavelmente.
2: Exatamente, provável não, é você mesmo. Professor,
3: valeu.
2: Forte abraço para você, torcedor, torcedora. que estava conosco aí desde as 17h30, não fique desanimado, a seleção passou, mas a nossa vida continua, é bola pra frente, torcedores do Ceará atentos no jogo aí do Botafogo contra o Avaí, torcedores do Fortaleza esperando o domingo chegar para esse embate fora de casa. Durante a semana toda você vai estar com a gente no Nova Brasil em Campo a partir das 17h30 com toda a equipe esportiva, a melhor equipe esportiva do Rádio Cearense. Vamos ficando por aqui, um forte abraço a todos, fiquem com Deus e até amanhã, se Deus quiser, com mais Nova Brasil em Campo.

0: Nova Brasil com Adriana Calcanhoto. Por isso eu corro demais. Mais que moderna, brasileira, 20 para as 8. Boa noite.
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4: Os custos para trabalhar como motorista de aplicativo passam de R$5.000 por mês. Quem diz isso é o Centro de Pesquisas do TST, o Tribunal Superior do Trabalho. Segundo o estudo, as despesas dos motoristas que usam carro próprio passam de R$5.500, enquanto aquelas dos que usam carro alugado chegam a R$5.700. Na conta, entra o perfil de um motorista com 22 dias de trabalho por mês, com 8 horas diárias de operação, numa velocidade média de 25 km por hora em área urbana.
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0: 15 para as 8, aqui tem Nico Rezende. Esquece e vem.

0: Nova Brasil com Zélia Duncan, me revelar em instantes, você confere com João Marcelo Bosco, ali mais uma edição do Novo Sempre Vem. 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
15: Um dos nomes mais marcantes do rock nacional revelado nos anos 90 veio de Minas Gerais. O Patufu era uma mistura de pop com experimentalismos que tinham muita semelhança com o que fizeram os Mutantes 30 anos antes. Não por acaso, a vocalista Fernanda Takai é fã e parceira de Rita Lee. Esse experimentalismo do Patufu ganhou o público mesmo em 1998, quando eles lançaram o disco Televisão de Cachorro, que esse ano ganha sua primeira versão em vinil pelo selo Noise. O disco trouxe sucessos como Antes Que Seja Tarde e uma releitura de Eu Sei, da Legião Urbana. Outro sucesso do disco Televisão de Cachorro é Canção Pra Você Viver Mais, que o guitarrista John escreveu em homenagem ao pai de Fernanda, à época sofrendo com câncer. Fernanda, esposa de John, aprovou a homenagem, e essa tornou-se uma das belas músicas do pop nacional.
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20: Olá, eu sou João Marcelo Boscoli. Começa agora o Novo Sempre Vem, aqui na Nova Brasil, nesse nosso novo horário. Toda segunda-feira, 8 horas da noite, você tem uma hora com o melhor da nova música brasileira. Hoje a gente começa com Rubel e participação especial do Xande de Pilares na música Grão de Areia. Vamos ouvir também Russo Passapulso, Antônio Carlos e Jocafe, muita coisa boa junta, com Aperta o Pé. E ainda nessa sequência, um clássico aqui do Novo Sempre Vem com o Braga, Te Vi Dançando. É isso aí, o Novo Sempre Vem começa agora, trazendo a nova música brasileira para todo o Brasil, aqui na Nova Brasil.
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0: 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Você acabou de ouvir A Voar, do formado por Bruna Black e JP na música Comum. Agora você já sabe, toda segunda-feira, 8 horas da noite, temos esse encontro aqui na Nova Brasil, onde há esse espaço para nova música brasileira ser apresentada para todo o Brasil. Começando a próxima sequência, Os Garotim com Caetano Veloso, uma música que marcou o início da trajetória do Novo Sempre Vem, Nossa Resenha. Vamos ouvir também o Benzier na composição Véspera. O Benzier que veio aqui ao estúdio, gravou músicas exclusivas ao vivo para o Novo Sempre Vem ao longo da temporada. Vamos ouvir mais Benzier, assim como vamos ouvir mais Os Garotim. A gente tem tudo a ver.
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0: 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Você acabou de ouvir A Voar, duo formado por Bruna Black e JP na música Comum. Agora você já sabe, toda segunda-feira, 8 horas da noite, temos esse encontro aqui na Nova Brasil, onde há esse espaço para nova música brasileira ser apresentada para todo o Brasil. Começando a próxima sequência, Os Garotim com Caetano Veloso, uma música que marcou o início da trajetória do Novo Sempre Vem, nossa resenha. Vamos ouvir também o Benzier na composição Véspera. O Benzier que veio aqui ao estúdio, gravou músicas exclusivas ao vivo para o Novo Sempre Vem ao longo da temporada. Vamos ouvir mais Benzier, assim como vamos ouvir mais Os Garotim. A gente tem tudo a ver.
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0: Você ouviu JP com Gilsons na música Feito a Maré. Você continua ouvindo o Novo Sempre Vem. Não esqueça, novo horário, toda segunda-feira, 8 horas da noite, uma hora do melhor dessa nova música brasileira. A gente abre a próxima sequência com Murilo Chester e Raquel Reis. Por que não? Vamos ouvir mais uma do Benzier, Água Salgada. Ainda nessa sequência, Manhana, do seu álbum Manhana Canta JG, os universos de João Gomes e João Gilberto aí, fundidos com muito talento, Mete um Bloco Nele e Swonderful, um pupurri com duas canções criadas em épocas diferentes aqui na voz de Manhana. 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

0: Esse foi o Júlio Sequim na música Velocidade 2. Você continua ouvindo O Novo Sempre Vem aqui na Nova Brasil. Toda segunda-feira, 8 horas da noite, a gente tem esse espaço para nova produção, para nova música brasileira. Abrindo a última sequência de hoje, Reis do Nada e Ressignifica na música Banho de Mar. Vamos ouvir também Maloca Chique, na composição do grupo Vai Tomar Banho. E mais uma do Júlio Sequim, a ótima, muito bem-humorada, irônica, alegre, jovem. Você está ouvindo O Novo Sempre Vem, Nova Brasil, a nova música brasileira para todo o Brasil, aqui. 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

0: isso aí, ouvimos mais uma edição do Novo Sempre Vem aqui na Nova Brasil. Toda segunda-feira, 8 horas da noite, você tem esse encontro com os novos artistas, a nova produção da música popular brasileira. Eu sou João Marcelo Boscoli, muito obrigado e até a próxima edição. Até lá!
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11: Está no ar a Voz do Brasil. As notícias do governo federal que movimentaram o país no dia de hoje.
12: Olá, boa noite.
13: Boa noite para você que nos acompanha em todo o país.
12: Segunda-feira, 6 de julho de 2026.
13: Vamos ao destaque do dia na Voz do Brasil.
12: Estudantes podem se inscrever a partir de amanhã no ProUni, o programa Universidade para Todos.
13: A iniciativa seleciona quem busca uma vaga em uma instituição privada de ensino superior. Gabriela Noronha.
14: Para participar, o estudante deve ter cursado o ensino médio em escola pública ou como bolsista integral em escola privada.
12: Imunização contra o HPV. Jovens de 15 a 19 anos podem se vacinar até dezembro.
13: Deve ser vacinado quem não recebeu o imunizante na idade recomendada ou não possui registro de vacinação. Nazi Brum.
15: A vacina também está disponível para grupos específicos, como pessoas vivendo com HIV, transplantados, pacientes oncológicos e usuários de PrEP, a profilaxia pré-exposição ao HIV.
12: Canal oferece escuta a jovens de forma humanizada.
13: Pode falar. Adolescentes podem receber de forma gratuita atendimento em saúde mental por meio de plataforma digital. Edinaldo Júnior.
16: A Rede Pode Falar é um canal gratuito e anônimo que pode ser acessado pelo celular de maneira fácil, rápida e simples.
12: Hoje na apresentação da Voz do Brasil, eu, Mariana Jungmann e Luciano Seixas.
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12: Estudantes que desejem concorrer a bolsas de estudo em instituições de ensino privadas por meio do ProUni, o Programa Universidade para Todos, as inscrições começam amanhã e seguem até o final da semana.
13: As bolsas cobrem o equivalente à metade ou ao valor total da mensalidade do curso.
14: O programa Universidade para Todos oferece bolsas integrais e parciais em instituições privadas de ensino superior. Duas vezes ao ano são abertas as inscrições para a seleção de bolsistas. E quem quiser concorrer a uma vaga nesse segundo semestre deve ficar de olho nos prazos. As inscrições começam nesta terça-feira e vão até sexta-feira, dia 10 de julho. Para participar, o candidato precisa ter concluído o ensino médio, participado das edições de 2024 ou de 2025 do Enem, obtido no mínimo 450 pontos na média das 5 provas do exame e nota maior do que 0 na redação. Além disso, segundo o edital, o estudante deve ter cursado o ensino médio em escola pública ou como bolsista integral em escola privada. Para obter uma bolsa integral, a renda familiar bruta mensal por pessoa deve ser de até um salário mínimo e meio. Já para as bolsas parciais, a renda familiar bruta mensal por integrante da família não pode ultrapassar 3 salários mínimos. Lembrando que professores da rede pública têm regras específicas de isenção de renda para licenciaturas. O resultado da primeira chamada será divulgado na próxima semana, em 15 de julho, enquanto a segunda chamada está prevista para 5 de agosto. As inscrições são gratuitas e devem ser feitas exclusivamente pelo site acessounico.mec.gov.br /ProUni. Gabriela Noronha para a Voz do Brasil.
12: E as inscrições para a Prova Nacional Docente 2026 foram prorrogadas até o dia 10 de julho.
13: O novo prazo também vale para solicitações de atendimento especializado e para o uso do nome social.
2: Para efetivar a inscrição, o candidato deve pagar a taxa de R$ 85,00 até o dia 14 de julho. Essa também é a data em que será divulgado o resultado das solicitações de atendimento especial. Em caso de negativa, os recursos podem ser apresentados pelos candidatos até 16 de julho. A aplicação da prova está mantida para o dia 20 de setembro e o resultado final será divulgado em 15 de dezembro. O exame é composto por duas partes, sendo uma voltada para a formação geral docente e outra para questões específicas de 21 áreas da licenciatura. A Prova Nacional Docente tem o objetivo de avaliar a formação dos profissionais que estão concluindo cursos de licenciatura em todo o país. Mas o resultado também pode ser usado como parte de processos seletivos em concursos públicos para a contratação de profissionais de educação básica. Priscila Machado, para a Voz do Brasil.
12: As inscrições para a Prova Nacional Docente devem ser feitas pela internet no endereço pnd.inep.gov.br.
13: E as inscrições para o Fundo de Financiamento Estudantil, FIES, do segundo semestre de 2026, abrem entre os dias 14 e 17 de julho.
12: Nessa etapa, o programa oferece mais de 44 mil vagas para estudantes que desejam financiar cursos presenciais em faculdades particulares.
13: Para participar, o candidato precisa ter feito o Exame Nacional do Ensino Médio a partir de 2010, alcançado média mínima de 450 pontos nas provas, sem zerar a redação, e comprovar renda familiar de até 3 salários mínimos por pessoa.
12: O resultado da seleção vai ser divulgado em 30 de julho.
13: A inscrição para o FIES é gratuita e deve ser feita exclusivamente pela internet, no Portal Único de Acesso ao Ensino Superior, em acessounico.mec.gov.br.
12: A campanha de vacinação contra o papiloma vírus humano foi prorrogada até o dia 31 de dezembro.
13: O público-alvo são adolescentes e jovens de 15 a 19 anos e pessoas de grupos prioritários.
12: O imunizante está disponível nas unidades básicas de saúde de todo o país.
17: O objetivo da campanha é alcançar pessoas que não foram imunizadas na faixa etária recomendada ou que não possuem registro vacinal. O esquema previsto no calendário nacional de vacinação é indicado para meninas e meninos de 9 a 14 anos. Na estratégia de resgate, adolescentes e jovens de 15 a 19 anos poderão se vacinar de graça até 31 de dezembro, como explica Éder Gatti, diretor do Departamento do Programa Nacional de Imunizações.
18: A vacina ela é recomendada para pessoas de 9 a 14 anos na rotina, só que tem pessoas que já hoje estão com 15, 16, 17, 18, 19 anos que não foram vacinadas. Então nós demos a oportunidade dessas pessoas colocar a vacinação em dia.
17: A vacina também está disponível para grupos específicos.